0: 21h02.
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1: Hora certa.
2: 21:33.
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0: 22 horas.
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0: 22:28.
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0: 23:03.
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6: 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Hora certa.
7: 23:29.
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0: 23:59.
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0: Uma hora e um minuto.
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0: 2:02.
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4: Só tem homem feio aí?

0: 2:35.
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1: 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Hora certa.
2: 2 horas e 44 minutos.

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0: 2:59.
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0: Valeu. Obrigado, gente. Beijão.
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2: 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Hora certa.
3: 3 horas e 58 minutos.

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1: Aí eu pego.
0: Não pego.
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0: 4 horas e 30 minutos.
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5: Hora certa.
6: 4 horas e 38 minutos.

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0: 5 horas e 2 minutos.
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4: Hora certa.
5: 5 horas e 9 minutos.
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2: Hora certa.
3: 5:19.
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0: 5:30.
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2: Hora certa.
0: 5:30.

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0: cidadão, você sabe o que quer dizer uai?
1: Uai, uai, é uai mesmo, uai.
0: Não é nada disso, não. Uai quer dizer união, amizade e igualdade.
1: Aí, sabidão, raca fora, senhor.

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5 horas e 52 minutos.

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0: 10:01.
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6: Hora certa!
0: 6 horas e 21 minutos.

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0: 6:31.
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2: Hora certa.
3: 6:35.
4: Lágrimas da Terra, música de Roberto Steganelli, poema de Martins Neto. A terra chora quando a árvore é derrubada, quando o rio é poluído, quando a fonte é esgotada. A terra derrama o pranto quando não vinga a semente, o solo fica mais triste quando a chuva está ausente. A terra chora quando morre um passarinho, cai um filhote do ninho, vai definhando no chão. A folha verde se desprende do arvoredo, a terra morre de medo com tanta devastação. As lágrimas da terra são feitas de esperança, a terra quer paz e bonança para quem cuidar do seu leito. Ela é ferida pelo asfalto, pelas queimadas do mato, pela falta de respeito. A terra chora quando o solo é massacrado, o esgoto contaminado correndo em suas entranhas, o lixo na poeira se espalhando, a sujeira cada vez mais aumentando, causando doenças estranhas. A terra chora na triste realidade, assistindo à crueldade da enchente e erosão. A planta verde vai murchando, a seca se alastrando, partindo seu coração. O veneno vai matando a terra dura e macia, para combater os insetos da lavoura que se cria. Descendo pelos riachos, cortando os mananciais, destruindo os nossos peixes, as aves e os animais. As lágrimas da terra molhando a face do chão, a nossa mãe natureza merece mais proteção. A terra é cuspida e pisoteada, explorada e arrasada pela maldita ambição. O ser humano é cruel, destrói a vegetação, matando seu semelhante com foguete e canhão, manchando a própria terra com sangue de inocente, aonde são sepultados os corpos de muita gente. Guarde o seu pranto, minha terra, não vale a pena chorar. A sua grandeza extrema não pode se acabar, porque Deus está presente, zelando por nossa vida. A terra é um santuário, jamais será destruída.

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0: Deus, Matheus Mendes.
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0: salva de palmas o Guerrinho, por gentileza.
1: Murilo Ruf, senhoras e senhores.
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1: 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Hora certa.
2: 7:02.
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0: meu irmão.
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4: Hora certa.
5: 7 horas e 31 minutos.

0: Fecha minha boca, meu Deus.
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0: 8 horas.
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0: Você de tá. Quem gostou dá um gritão aí.
1: Dá um gritão aí, São Paulo.
0: No 12. No 12, fê.
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2: Muito bom dia, ouvintes da Rádio RFM 107.9. Estamos começando aqui as nossas manhãs da R. Sempre com notícia e informação de qualidade para você. Todas as manhãs aqui na programação 107.9 da sua Rádio RFM. Uma parceria sempre com a Agência do Rádio e também a Agência Rádio Web. Vamos trazendo todas as manhãs o melhor conteúdo informativo da internet.
3: Terça-feira, 9 de junho de 2026. Este é o Giro de Notícias. Eu sou Breno Zonta e você acompanha os destaques do momento. Os Estados Unidos barraram a entrada no país de um árbitro da Somália que chegou no último final de semana para apitar partidas da Copa do Mundo. Em comunicado, a alfândega manifestou preocupação com antecedentes do profissional, que foi identificado pela imprensa como Omar Artan, mas não especificou quais seriam essas preocupações. O árbitro foi eleito o melhor da Confederação Africana de Futebol no ano passado. Na eleição para a presidência do Peru, o resultado segue indefinido até o início da manhã desta terça. Com 95% das urnas apuradas, o candidato de esquerda, Roberto Sanches, está com vantagem muito mínima, 50,07% dos votos contra 49,92% da candidata de direita, Keiko Fujimori. Após 54 dias de greve, os alunos da Universidade de São Paulo decidiram por maioria em assembleia na noite de segunda-feira recomendar o retorno às aulas. Agora cada faculdade votará sobre a decisão. A principal demanda dos estudantes era o aumento do valor do programa para alunos em situação de vulnerabilidade socioeconômica, além de melhorias na infraestrutura para moradias populares. A Comissão de Constituição e Justiça da Câmara dos Deputados retoma nesta terça a discussão sobre a proposta de emenda à Constituição que quer reduzir a maioridade penal no Brasil de 18 para 16 anos. Para ser aprovada, a PEC precisa de maioria simples na comissão. Já o plenário exige apoio de pelo menos 308 deputados. A ideia é votar o texto ainda nesta semana. Reportagem do portal de notícias UOL revelou que a comissão técnica da seleção brasileira espera que o atacante Neymar esteja à disposição de Carlo Ancelotti para a segunda partida da equipe na Copa do Mundo no dia 19 de junho contra o Haiti. Um corte pela lesão na panturrilha não está sendo considerado, a menos que aconteça uma nova lesão. O Giro de Notícias é uma produção da Agência Rádio Web. Texto e apresentação, Breno Zonta. Edição, Mário Melo.
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4: 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Daniela Franco.
5: Paris, 9 de junho de 2026. Essas são as principais notícias desta terça-feira. O exército israelense convocou hoje os moradores da cidade de Tiro e arredores, no sul do Líbano, a deixarem suas casas em previsão de novos ataques contra o grupo Hezbollah na região. O anúncio foi feito apesar de Israel e Irã terem concordado ontem suspender os ataques mútuos dos últimos dias após pedidos do presidente americano Donald Trump. Segundo ele, a diplomacia americana está realizando os últimos esforços em prol de um acordo de paz que deve ser concluído em até 3 dias. Trump ainda afirmou que o primeiro-ministro israelense, Benjamin Netanyahu, foi advertido que poderia ficar isolado caso relançasse a guerra contra o Irã. Nessa manhã, o principal aeroporto internacional de Teerã anunciou um retorno à normalidade em suas condições de operação, um dia após a reabertura do espaço aéreo do país, que havia

0: seleções dos países participantes. Na véspera, a FIFA confirmou que o premiado árbitro somali Omar Abdulkadir Artan não poderá participar da Copa após ter sua entrada negada nos Estados Unidos. O Papa Leão XIV cumpre nesta terça seu último compromisso em Madrid, onde se reúne com milhares de voluntários que ajudaram na organização da visita à capital espanhola. Em seguida, ele embarca para Barcelona, onde fará uma homilia na Catedral de Santa Cruz e Santa Eulália. À noite acontece a segunda vigília de oração da viagem no Estádio Olímpico, onde o Papa também fará um discurso aos fiéis. O ponto alto da visita acontece amanhã, com a ida à Basílica da Sagrada Família, onde o pontífice preside uma missa solene e inaugura a torre central do templo, marcando o centenário da morte do arquiteto Antônio Gaudí. Na Ucrânia, ao menos 5 pessoas morreram e cerca de 40 ficaram feridas nesta terça em ataques russos contra as regiões de Kharkiv e Zaporígia, no nordeste e sul do país. A Rússia lançou um total de 166 drones e 2 mísseis durante a noite. Rádio França Internacional, em parceria com a agência Rádio Web, de Paris, Daniela Franco.
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2: 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Muito bom dia, você está sintonizado e ligado na RFM 107.9. 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E vamos continuando com as nossas manhãs da R, trazendo sempre a melhor coletânea de notícias para você todas as manhãs.
3: A transformação digital do varejo brasileiro passa cada vez mais pela integração entre tecnologia, pagamentos e gestão dos negócios. É nesse cenário que a Fiserv, líder global em tecnologia financeira, inaugurou no Brasil a nova fábrica de terminais inteligentes de pagamento da Clover. Localizada no município de Betim, em Minas Gerais, a unidade é a primeira da plataforma nas Américas e também a primeira fora da Ásia. De acordo com o vice-presidente de operações da Fiserv Brasil, Luiz Tamashiro, a nova fábrica representa um marco estratégico.
4: Tendo o Brasil como mercado-chave, isso cria um hub, não só para o Brasil, mas para eventuais expansões na América Latina. Eu acho que com a fábrica a gente realmente acredita que a gente vai estar apoiando a transformação digital do varejo, além de estar estabelecendo uma fábrica que tem capacidade de produção de até 100 mil dispositivos por ano e gerando, obviamente, em Betim, mais de 400 empregos, o que fortalece também a economia local.
3: De acordo com a empresa, além da função tradicional das maquininhas de pagamento, os dispositivos da plataforma integram soluções para controle de estoque, gestão financeira e acompanhamento de vendas. O executivo ainda destaca a localização da nova unidade em um dos polos industriais mais importantes do país e com mão de obra qualificada.
4: Nós estamos falando de Betim, que é o segundo maior PIB de Minas Gerais e está entre as 15 maiores economias do Brasil. Então isso para nós não foi uma escolha difícil, uma vez que nós estamos utilizando uma planta em uma cidade com alta capacidade de entrega, com altíssima qualidade de mão de obra e que certamente vai estar, a partir da produção dos hardwares que nós estamos produzindo ali, o que o varejo brasileiro tem acesso a uma tecnologia de ponta de forma mais acessível e também eficiente.
3: A companhia também prevê a expansão de novos serviços ligados à plataforma, incluindo soluções de crédito e a abertura de lojas físicas pelo país. Grupo Rádio Web, 25 anos. Áudio que amplifica conexões. Produção e reportagem, Bruno Moreira.
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5: Em um cenário de transformações no mercado de trabalho, marcado por mudanças nas relações profissionais e pela expansão de modelos mais

0: flexíveis de ocupação no Brasil, jovens de 16 a 35 anos têm revisto as expectativas e passado a priorizar estabilidade e diversificação de fontes de renda. É o que mostra o relatório Next Generation Brasil, que 66% estão preocupados com a possibilidade de não conseguir um trabalho que garanta segurança financeira no futuro. Gabriel Felipe, especialista em gestão de pessoas e membro do Grupo Temático Jovem do CRAMG, Conselho Regional de Administração de Minas Gerais, explica o motivo da estabilidade voltar a ser prioridade para uma geração frequentemente associada à busca por flexibilidade.
1: A explicação central está na ameaça à sobrevivência básica e ao descompasso financeiro. Então, quando as necessidades mais primárias como moradia, alimentação e as contas do mês, elas ficam ameaçadas pelo salário baixo, a baixa das expectativas, a flexibilidade perde o seu lugar, onde que a estabilidade se torna um sinônimo assim, de paz mental para aquele jovem.
0: A busca por independência financeira lidera as motivações citada por 56% dos jovens, seguidas pelo desejo de maior autonomia e flexibilidade com 49%. Para o especialista em gestão de pessoas, o empreendedorismo surge como alternativa diante da percepção de um mercado com acesso limitado a oportunidades formais.
1: O tripé de insatisfação no emprego formal do jovem hoje em dia é o quê? Salários baixos, jornadas excessivas e escassez de oportunidade de crescimento. Quando o jovem percebe que ele está investindo tempo, saúde mental em um ambiente que não vai oferecer um plano de carreira claro para ele ou uma recompensa financeira justa, esse emprego formal deixa de ser atrativo. E isso aí a gente pode ver com o alto número de jovens que preferem o empreendedorismo ao invés de um emprego formal.
0: Diante desse cenário, o empreendedorismo se consolida como uma alternativa relevante para a juventude brasileira. O estudo ainda mostra que 70% dos jovens pretendem abrir o próprio negócio nos próximos 5 anos e 32% preferem esse caminho em relação ao emprego formal. Grupo Rádio Web, 25 anos. Áudio que amplifica conexões. Produção e reportagem, Priscila Mendes.
2: Hora certa! 8 horas e 26 minutos.
3: Conseguir novos clientes é um dos maiores desafios de quem empreende. Uma plataforma criada para conectar pequenos negócios a órgãos públicos já reúne cerca de 11 mil empresas cadastradas e mais de 6 mil oportunidades publicadas em todo o país. O Contrata Mais Brasil permite que microempreendedores individuais e pequenos prestadores de serviço encontrem demanda do setor público em 107 categorias profissionais. Entre os serviços mais procurados estão pintura, reformas, manutenção de telhados, sistema de ar-condicionado, costura mecânica e borracharia. O ministro do Empreendedorismo, da Microempresa e da Empresa de Pequeno Porte, Paulo Henrique Pereira, destaca a importância da parceria para ampliar as oportunidades destinadas aos pequenos negócios.
4: Né, hoje nós temos quase mais de 40 milhões de empreendedores e empreendedoras que sem o Sebrae teriam uma vida muito difícil. Quer dizer, se o Brasil vem florescendo é porque o Sebrae tem feito o seu trabalho. E vemos aqui hoje montar uma parceria muito forte. Expansão do Contrata Mais Brasil, você empreendedor e empreendedora saiba, você vai ter oportunidade.
3: Além da implantação do Contrata Mais Brasil, a parceria também prevê iniciativas voltadas à formação de novos empreendedores. Entre elas está o projeto Pé do Futuro, que pretende oferecer capacitação, mentoria e acesso a oportunidades para jovens de diferentes regiões do país. Para o presidente do Sebrae Nacional, Rodrigo Soares, o trabalho conjunto deve facilitar o acesso dos pequenos negócios a oportunidades, soluções e iniciativas capazes de gerar mais renda e fortalecer o empreendedorismo no país.
5: O Sebrae está se preparando e junto com o MEP nós vamos apresentar a vocês jornadas, trilhas, soluções para que os pequenos negócios possam ter mais oportunidade na economia, o menor custo possível, gerando mais renda e mais cidadania do nosso país.
3: Lançado em 2025, o Contrata Mais Brasil vem ampliando o número de categorias atendidas e se consolidando como uma das principais portas de entrada dos pequenos negócios no mercado de compras governamentais. Para conhecer as oportunidades e fazer cadastro, basta procurar o Contrata Mais Brasil nos canais oficiais do Governo Federal. Grupo Rádio Web, 25 anos. Áudio que amplifica conexões. Produção e reportagem, Virgínia Alves.
6: 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O volume de defensivos químicos ilegais destinados de forma ambientalmente correta chegou a 230 toneladas em 2025 no Brasil. O dado consta em balanço divulgado pela CropLife Brasil, que é uma associação civil sem fins lucrativos. Ela representa empresas que pesquisam e desenvolvem soluções para a produção agrícola sustentável. A entidade também monitora o processo de destruição dos produtos ilícitos retirados de circulação por meio de operações e apreensões conjuntas com órgãos públicos de fiscalização e repressão. O volume do ano passado é 30% menor do que o de 2024, quando o montante atingiu 330 toneladas. A destinação correta dos insumos ilegais é um compromisso da indústria agrícola brasileira, da CropLife Brasil e de autoridades, garantindo que os insumos ilícitos sejam destinados de forma correta, como destaca Nilton Mendes, que é o gerente de combate a produtos ilegais da entidade.
7: A destinação ambientalmente correta de insumos ilegais, em especial de defensivos químicos, é um compromisso institucional da indústria de tecnologias agrícolas do Brasil. À frente desse processo, a CropLife Brasil articula com órgãos federais e estaduais para apoiar as ações de fiscalização e a retirada de produtos ilícitos de circulação, assegurando que as autoridades possam atuar sem a preocupação com a destinação final dos itens apreendidos.
6: Nos últimos 6 anos, cerca de 1.600 toneladas de insumos ilegais foram destruídas, decorrente de 49 ações de cooperação com a associação. Esta quantidade é suficiente para, por exemplo, preencher pouco mais de 2/3 de uma piscina olímpica. Para Nilton Mendes, a queda está associada à diminuição das apreensões realizadas por autoridades neste período.
7: Anualmente, divulgamos um balanço que ilustra o volume deste prejuízo ao setor regulado. A cooperação é a resposta-chave para o enfrentamento ao crime e o combate ao mercado ilegal de insumos agrícolas.
6: Os estados de São Paulo e de Minas Gerais lideram o ranking de apreensões, enquanto que a região Centro-Oeste registra o maior número de casos de contrabando. De acordo com o que mostram dados do Instituto de Desenvolvimento Econômico e Social de Fronteiras, cerca de 25% do mercado defensivo agrícola no Brasil é ilegal. Agência Rádio Web, com colaboração de Rafael Esgrilles, produção e reportagem, Diego Abrião.
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10: Muito bom dia, você está acompanhando aqui pela Rádio RFM 107.9 as nossas Manhãs da R. Sempre reunindo a melhor coletânea de notícias para você já começar o dia bem informado. E só aqui nas Manhãs da R você ouve notícias de Rafa Capivari do Brasil e do mundo. Através sempre de uma parceria com a Agência do Rádio, a Agência Rádio Web e também Rádio França Internacional. Continuamos com nossas Manhãs da R, notícia e informação de qualidade para você.
11: Os empresários estão preocupados com a proposta dos Estados Unidos de adicionar uma tarifa de 25% sobre as exportações brasileiras. Para o presidente da Confederação Nacional da Indústria, Ricardo Alban, medidas tarifárias dessa natureza não contribuem para o fortalecimento da relação econômica bilateral e podem provocar impactos negativos em cadeias produtivas para as duas economias. Alban reforça que a solução passa pelo diálogo.
12: Por mais que tenham exceções obviamente são aquelas mais que interessam e afetam a economia americana, mas temos que entender que tem exceções que afetam e interessam a economia brasileira. Temos máquinas e equipamentos que são complementares, como máquinas voltadas para o agronegócio, que fazemos lá e cá, motores que não são substituídos facilmente. Pragmaticamente, nós temos que tentar agora não só continuar o trabalho de convencimento, mas com muito afinco ampliar essa lista de exceções nesse primeiro momento e o Brasil se debruçar definitivamente, de forma compartilhada com o setor produtivo, na verdadeira defesa comercial.
11: A proposta dos Estados Unidos de aplicar uma nova tarifa aos produtos brasileiros pode afetar a exportação de bens da indústria de transformação, que já caiu 4,2% em 2025, quando as vendas totalizaram 30,2 bilhões de dólares. O órgão responsável pela política comercial dos Estados Unidos vai realizar uma audiência pública para discutir a nova tarifa. A iniciativa pode abrir espaço para que o Brasil apresente informações técnicas que ajudem em uma análise mais equilibrada do assunto. A CNI afirma que segue acompanhando o caso e atuando junto às autoridades e ao setor produtivo dos dois países, com o objetivo de preservar e fortalecer a parceria econômica entre Brasil e Estados Unidos. Agência Rádio Web, produção e reportagem, Valquíria Rios.
2: 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Hora certa.
13: 8:34.
6: Em junho é celebrado o Dia Nacional da Imunização, que é um momento de alerta sobre a importância da vacinação ao longo da vida. O Brasil é reconhecido historicamente pela adesão às campanhas infantis. Porém, o país enfrenta desafios quando o assunto é imunização de adultos e idosos. Para o infectologista e gerente médico da biofarmacêutica GSK, GC Alves, o tema ganha mais relevância diante do envelhecimento da população brasileira.
14: Ainda é muito frequente que as pessoas entendam a vacinação como algo apenas ligado à faixa etária pediátrica, mas a vacinação é um compromisso importante ao longo de toda a vida. O calendário de vacinação, ele não é limitado às crianças, ao contrário, existem vacinas que são específicas para os adultos e indivíduos mais velhos, e eles precisam ficar atentos, porque há recomendações importantes sobre doenças que podem ser evitadas através da vacinação.
6: Segundo apontam projeções do Instituto Brasileiro de Geografia e Estatística IBGE, até o ano de 2050, o Brasil terá mais pessoas acima de 60 anos de idade do que jovens entre 15 e 24 anos. Com o avanço da idade, o sistema imunológico se torna mais vulnerável, aumentando o risco de doenças, como é o caso do herpes zóster, que é conhecido popularmente como cobreiro. Ele é causado pela reativação do vírus varicela zóster, que é o mesmo que causa a catapora.
14: O herpes zóster, embora seja uma doença bastante conhecida, é também muito subestimada. As pessoas não sabem que ela pode causar uma dor intensa, complicações graves e causar um impacto duradouro na qualidade de vida. Muitas vezes as pessoas não entendem que o vírus da catapora, aquele que foi adquirido na infância, pode permanecer dormente no organismo por muitas décadas e ser reativado exatamente no momento de maior fragilidade do sistema imune, algo que ocorre de forma natural exatamente após os 50 anos.
6: A doença pode ter cenário agravado em imunocomprometidos e pessoas com comorbidades.
14: Adultos com sistema imunológico comprometido e pessoas mais velhas, especialmente que tenham doenças crônicas como doenças cardiovasculares, diabetes, doença renal crônica, estão mais expostos ao risco e principalmente às maiores complicações do herpes zóster.
6: Por isto, também segundo ressalta GC Alves, é importante procurar um médico para saber mais sobre o herpes zóster e as formas de prevenção, principalmente para pessoas com idade acima de 50 anos. Este material foi produzido em parceria com a GSK e é dirigido ao público em geral. Consulte seu médico antes de iniciar qualquer tratamento. Agência Rádio Web, produção e reportagem, Diego Brião.
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16: O Ministério da Saúde anunciou nesta segunda-feira a descontinuidade temporária do uso da vacina contra a dengue Butantan-DV. A medida preventiva ocorre após o registro de 42 casos com sinais de alerta entre cerca de 500 mil doses aplicadas. 3 casos foram classificados como graves, incluindo 2 óbitos. Conforme comunicou o Ministério, os eventos são raros, representam 0,008% das aplicações realizadas até o fim de maio e ainda não há resultado conclusivo sobre possível relação com a vacina. O ministro da Saúde, Alexandre Padilha, explicou o objetivo da decisão.
17: Primeiro, a ação de precaução, que deve sempre guiar quem respeita a vida, quem respeita a ciência, ainda mais quando a gente está falando de vacinação. Segundo, para que Ministério da Saúde, Anvisa, Instituto Butantan, aprofundem a investigação. Não existe informações suficientes para estabelecer uma causalidade entre a vacina e esses óbitos.
16: A recomendação é para que as pessoas vacinadas observem o estado de saúde durante os 21 dias após a aplicação. Em caso de sintomas como febre, dor abdominal intensa, vômitos persistentes, sangramentos, tontura, sonolência excessiva, sinais de desidratação ou piora do estado geral, a orientação é procurar atendimento médico imediatamente. O diretor do Programa Nacional de Imunizações, Éder Gatti Fernandes, reforçou que a descontinuidade não invalida a eficácia do imunizante nem altera as evidências de proteção observadas até agora.
13: As pessoas que foram vacinadas, elas estão protegidas e não precisam se preocupar. A atenção fica principalmente com as pessoas que se vacinaram nos últimos 21 dias, ou seja, passou de 22 dias, não tem por que a gente pensar que a vacina vai causar algum problema na pessoa. Então a pessoa usufrui dos benefícios da vacina, que é a proteção que ela dá.
16: O Ministério da Saúde informou que mantém todas as demais estratégias de combate à dengue em operação. Até o fim de maio, o país registrou queda de 94% nos casos prováveis da doença e redução de 97% no número de óbitos na comparação com o mesmo período de 2024. Agência Rádio Web. Produção e reportagem, Bruno Moreira.
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18: A proposta que amplia a autonomia administrativa, financeira e orçamentária do Banco Central entra nesta semana em uma fase decisiva no Senado Federal. A Comissão de Constituição e Justiça finalmente pode votar a PEC da autonomia do BC nesta quarta-feira. O texto transforma o Banco Central em uma entidade pública de natureza especial, com personalidade jurídica própria e maior independência em relação ao Tesouro Nacional. Essa proposta inclui o PIX na Constituição Federal, com o objetivo de garantir a gratuidade do sistema e protegê-lo de interferências externas. Essa matéria tem enfrentado resistência do governo Lula e de economistas que veem risco de redução do controle democrático sobre a autoridade monetária. O manifesto divulgado nesta semana reúne ex-ministros, pesquisadores e especialistas que pedem a rejeição da proposta. O relator da PEC, senador Plínio Valério, argumenta que a mudança é necessária para garantir melhores condições de funcionamento do BC.
19: Caminhões que transportam valores, 43 anos de uso. Diretoria que cuidava há 10 anos atrás, fiscalizando 300 empresas, fiscaliza hoje mais de 3 mil, com menos servidores. E o PIX, que me assustou. São 240 milhões de intervenções de acesso dia. E o PIX conta com 32 servidores apenas.
18: Os defensores da proposta afirmam que o Banco Central perdeu servidores nos últimos anos e enfrenta dificuldades para manter estruturas de fiscalização e supervisão. Já os críticos argumentam que esse texto concede poderes excessivos à instituição e reduz mecanismos de controle do Estado. Se aprovada na CCJ, a PEC segue para a votação no plenário do Senado, onde precisa do apoio de, no mínimo, 41 parlamentares em 2 turnos. Agência Rádio Web, de Brasília, Yuri Hudson.
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21: As temperaturas elevadas devem integrar o cenário do Mundial de Seleções em parte dos países onde a competição de futebol masculino será disputada. Projeções de especialistas indicam uma maior possibilidade deste panorama se confirmar, especialmente em determinadas regiões dos Estados Unidos e do México. A competição se estenderá de 11 de junho a 19 de julho nestas duas nações, além do Canadá, onde também serão disputadas partidas. A especialista em meteorologia da Tempo OK, Maria Clara Sasaki, explica.
22: A gente tem principalmente áreas mais ao sul, né? Então, pegando mais México, pegando mais áreas mais ao sul ali dos Estados Unidos, onde as temperaturas ficam bastante elevadas. Flórida também tem uma condição para temperaturas passando de 33, 34 graus durante as tardes. Algumas regiões do México podendo chegar até 40 graus, como é o norte, 39, 40 graus, principalmente ali entre os dias 9 10 do mês de junho, podemos ter essas temperaturas muito elevadas. São as áreas mais quentes, norte do México, sul dos Estados Unidos, região da Flórida, são as áreas que têm as temperaturas mais elevadas. Mas como um todo, todas as regiões estão com calor acima da média.
21: Ainda conforme projeta Sasaki, nos próximos dias pode haver chuvas de moderada a forte intensidade no estado da Flórida, no sul dos Estados Unidos, também em partes do México. Devido ao avanço do desenvolvimento do fenômeno climático El Niño, existe esta tendência de temperaturas mais elevadas na região onde será realizada a competição de seleções nacionais. Agência Rádio Web. Produção e reportagem, Diego Abreão.
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0: O ministro-presidente do Tribunal Superior Eleitoral, Cássio Nunes Marques, suspendeu nesta segunda-feira a divulgação de pesquisa da Atlas Intel para a presidência da República. A decisão é liminar e responde a questionamento do Partido Liberal de possível indução dos eleitores. De acordo com o partido, a Atlas Intel teria apresentado os diálogos do candidato à presidência Flávio Bolsonaro com Daniel Vorcaro, antes de perguntar a intenção de voto do pesquisado, o que teria induzido o eleitor. A decisão provisória vai ser avaliada pelo colegiado do TSE, que pode reverter ou manter a decisão de Nunes Marques. Por enquanto, estão suspensos a divulgação ou impulsionamento, a republicação ou a manutenção da pesquisa nos canais oficiais da Atlas Intel. No entanto, a pesquisa já foi divulgada em 19 de maio. Na época, a empresa de pesquisa foi criticada por bolsonaristas, mas o CEO da Atlas Intel, Andrei Roman, defendeu a metodologia aplicada. Em entrevista à CNN, Roman rebateu a informação de que os diálogos de Vorcaro com Flávio Bolsonaro teriam sido apresentados ao eleitor antes do questionário. O áudio foi apresentado por último para saber se o posicionamento do eleitor bolsonarista tinha se alterado por conta da divulgação. Na decisão, Nunes Marques também comparou as perguntas da pesquisa questionada pelo PL com outras 27 anteriores feitas pela Atlas Intel. Nenhuma delas, de acordo com o presidente do TSE, apresentou perguntas semelhantes ao teor da pesquisa questionada e nem veicularam áudio. Agência Rádio Web de Brasília, Alan Barbosa. 107.9
1: 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Magistrados, servidores e a sociedade civil brasileira têm um compromisso nesta terça-feira, 9. Uma audiência pública virtual vai reunir representantes dos tribunais estaduais de todo o país para discutir as metas nacionais do Poder Judiciário para 2027. A iniciativa busca ampliar a participação social na definição das prioridades que vão orientar a atuação da justiça nos próximos anos. Segundo o coordenador da Coordenadoria de Planejamento, Gestão e Estatística do Tribunal de Justiça do Pará, Fábio Dijan, a proposta é ouvir diferentes segmentos para construir metas mais alinhadas às necessidades da população.
4: O objetivo principal é ouvir, né? Quer ouvir os magistrados, servidores, advogados, mas sobretudo membros do Ministério Público, Defensoria, mas sobretudo a sociedade em geral. Né? E aí a gente pega sugestões, contribuições, possam de alguma maneira auxiliar a construção de metas, né? De estabelecer metas e objetivos mais realistas, eficientes, né, alinhados à necessidade da justiça mesmo, da justiça brasileira e da sociedade como um todo.
1: A audiência faz parte de um processo participativo coordenado pelo Tribunal de Justiça do Rio Grande do Sul, que atualmente conduz a Rede Nacional de Governança da Justiça Estadual. Após o encontro, outras etapas serão realizadas para ampliar a participação de magistrados, servidores e da população na elaboração das metas, conforme explica Fábio Dijan.
4: Tem uma consulta pública né, que também deve ser da forma eletrônica, promovida também no Brasil inteiro, e a gente precisa que o nosso tribunal participe, e aí a gente vai divulgar oportunamente essa consulta pública, e também teremos as reuniões internas, né? São as reuniões internas com magistrados, com servidores, para coletar também diretamente a opinião deles, de estabelecer discussões internas nossas aqui, bem direcionadas para a nossa realidade, a realidade do TJPA.
1: A audiência pública será realizada de forma virtual nesta terça-feira, 9 de junho, às 16h, no horário de Brasília, com transmissão pelo canal do Tribunal de Justiça do Rio Grande do Sul no YouTube. As contribuições reunidas durante o encontro vão ajudar a definir as metas que orientarão a atuação do Poder Judiciário Brasileiro ao longo de 2027. Agência Rádio Web de Belém, Edir Gaia.
2: 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Hora certa.
3: 8h49.
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5: 750 mil contratações em 4 meses. Esse é o volume de admissões registrado no Paraná entre janeiro e abril deste ano, segundo o CAGED, o Cadastro Geral de Empregados e Desempregados do Ministério do Trabalho. O estado ocupa a 4ª posição nacional, atrás apenas de São Paulo, Minas Gerais e Santa Catarina. O secretário estadual do Trabalho, William Porfírio, fala sobre os números no estado.
7: Esses números não acontecem por acaso. Eles refletem um trabalho permanente do governo do estado para aproximar quem quer trabalhar de quem quer contratar, investindo pesado em qualificação profissional e na intermediação de mão de obra.
5: Descontados os 692 mil desligamentos, o saldo do quadrimestre chegou a 58.863 novos empregos com carteira assinada. O resultado alcançou 291 municípios paranaenses, 73% das cidades. Curitiba liderou em volume absoluto com 14.456 vagas criadas. Maringá em segundo com 3.048, seguida por Londrina com 3.026. Entre as cidades menores, Itambaracá, no norte do Paraná, registrou a maior expansão proporcional. 122 vagas abertas representaram um crescimento de 22,2% no estoque local. Por setor, serviços lideraram com 32.905 vagas, seguidos por indústria com 13.212, construção civil com 8.831, comércio com 2.722 vagas e agropecuária com 1.188. Estoque total de trabalhadores formais no Paraná chegou a 3,29 milhões de pessoas, conforme o CAGED. Agência Rádio Web de Curitiba, Fernanda Nabe.
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0: 8:51.
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1: 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Hora certa. 9:03.
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dia 9. Amanhã. Perdão. Amanhã é dia de pagamento, né? Amanhã é dia de pagamento. Amanhã é dia de pagamento? Não, não é mais, Chico Rebete. Verdade, pagamento não é mais no dia 10. É o quarto dia útil. Até o quarto dia útil, né? Tem que pagar o povo brasileiro. Então o pessoal já deve estar com dinheiro no bolso aí. Ah, deve. Olha, ontem foi bom a festa, hein? É, dia frio, assim, tipo 10 horas o pessoal some. 10, 10 e meia, galera quer sumir. Mas ontem teve uma quadrilha lá da Pastoral da Catequese. Brincadeira, quadrilha bonita, gente. Pai com criança. Olha, tô achando lindo isso aí, viu? Sabe por quê? Eu vou contar pra vocês. Hoje tem mais, né? Deixa eu ver quem que vai lá hoje. Realmente, eu tô achando bacana, sabe por quê? Porque o pai tá participando, a mãe tá participando da vida dos filhos, inclusive na catequese e nas coisas que giram. Porque tem pai e mãe que não se dedica, não, se não for levado a se dedicar. Então, quando você consegue trazer o pai e a mãe, né, nas coisas do filho, eles aprendem o convívio social, aprendem seu espaço, que é uma coisa muito não em voga hoje, por conta da vida moderna, né, dos pais, da mãe. Mãe trabalha, pai trabalha, chega em casa, todo mundo quebrado, difícil e tal. Mas esse esforço a mais de botar a criança numa catequese, né, na igreja. Hoje, por exemplo, tem a quadrilha também na catequese. Mais uma. E o Gilson e o Ricardo vão cantar lá também no show. Isso é depois da missa, que ontem durou um pouco mais por conta de ser uma missa lá de cura e libertação e outras coisas. E ela ultrapassou lá o horário das 8h30. E o show começou quase 9 horas, com a quadrilha, depois a dupla, os irmãos Bordini, que foram fantásticos, cantaram muito. No fim veio o trio, porque o Gabriel, né, o Brambila também entrou lá, o filho do Jean, e tocou muito bem. O menino de 13 anos no violão mandou muito. E o William também estava no carrão, né? O Renan cantando, como sempre, e cantando muito. Foi muito bonito ontem, muito bonito. Uma segunda-feira, assim, bastante agradável, bastante agradável. Eu quero fazer uma saudação a todas as mulheres e homens e jovens que estão trabalhando do lado de dentro do balcão. Ontem eu estava conversando com o Adilson Qualiato. Ele está lá na pizza. E ele me disse

de festa. São 10 dias que toda noite você tem que estar lá, fora o seu dia a dia. Não é brincadeira, estou falando isso por de causa própria. Eu sinto, quem trabalha sente, né? Porque nós temos dia a dia, nós temos os nossos afazeres. Bom seria que o pessoal revezasse. E eu vou contar para vocês, é um time grande que fica ali. E isso é bonito pela participação comunitária. E não pensem vocês que a nossa turma não trabalhou lá atrás. Mãe, pai, avô. Sempre. As festas eram talvez até menores em dias, né? Mas agora elas são mais longas. Elas têm 10 dias. Algumas festas são 20 dias, 10, 15 dias. A quantidade, ela reflete realmente no nível também de participação. Quanto se participa dessa festa de verdade, né? Mas como é que é? Participa de mentira? Não, as participações às vezes são muito tão menores que podem dizer que não é uma participação. Mas aqueles que se integram da festa, que carregam o piano, né, no bom sentido, sabem o quanto pesado é. Então eu tenho aqui nesse instante um voto de aplauso, de louvor, uma menção honrosa a todo mundo que colabora com esses investimentos comunitários em cima daquilo que fica. Se nós temos 3 templos religiosos e um deles vai ser reinaugurado com todo conforto, pompa, beleza, isso é fruto desse trabalho social, né, e comunitário que tem o tijolinho de cada um de vocês. E o importante não é aquela mulher que fica andando pelo salão, ou aquele locutor que fala lá na frente, ou aquele técnico de som que fica lá na sua casinha trabalhando o tempo todo. Não são esses que vão para o público receber esse elogio que eu estou fazendo aqui. Esse elogio que eu estou fazendo aqui, para aquela mulher que sai com sua roupa cheirando o óleo de soja lá que fica na fritura, né? Aquele moço que sai cheirando churrasco da fumaça, né? Não. Não é só para esses que eu estou falando. Porque quem tem que ver essa participação, ele não está na festa presencialmente. Ele está olhando o coração de cada um ali dentro. Entendeu? E não aquilo que nós, sociedade, estamos vendo. Nem o que o padre César está vendo ali. Né, de que fulano está trabalhando bastante. Não. Nós temos um Deus que olha a nossa alma, o nosso coração, o nosso sentido, aquilo que cada um quer fazer realmente de coração para a sua comunidade. Trabalhar para deixar ali o templo, a casa. Né? Nós estamos aí com esta função social, de deixar aqui a nossa contribuição anônima. Eu estou falando de todo mundo, eu não estou dizendo nome aqui, mas é uma contribuição anônima, que é percebida por um, por outro. É a dona Maria do bolinho, é um não sei quem da pizza, é não sei quem do lanche de pernil, é não sei quem que está fazendo isso, é não sei quem que vai cortar o bolo, vai colocar os bolos lá nas embalagens, vai distribuir. Cada um tem uma função. Então eu queria dizer que a festa é também uma festa de solidariedade. É uma festa em que todos trabalham para todos. Porque aquela turma que está do lado de fora do balcão, que chega lá e fala, ah, eu vou comer, pá, pá, pá, pá, e senta lá na mesa gostosão, come tudo, ele está lá colaborando. Se não existisse o lado de fora do balcão, para bater palmas para os artistas, para cantar junto, para prestigiar, para o artista olhar lá no salão, está todo mundo sentado. E eu não estou pedindo para o povo,

0: Pouso de Rafar, Capivari, ir todas as noites. Mas se todo mundo sair uma noite, pegar a família e ir lá, sentar e comer, não é verdade? E pronto, come um pastel com uma croquete, come lá, toma um guaraná e tal, tal. E pronto, um vinho quente, um chocolate quente, uma porção de batata, de polenta, né? Come um nhoque, que tem um nhoque bom, uma polenta com frango. Ai, gente, vou falar pra você, tem coisa gostosa pra comer lá, viu? Lanche de pernil, cachorro quente, pizza, ó, cheio de coisa. Vai na missa, 7 horas da noite já dá para rezar o terço, 7:30 a missa, saiu da missa, já dá uma paradinha lá. Hoje tem, terça-feira, Gilson Ricardo e apresentação da quadrilha da Pastoral da Catequese. 8:00, 8:00 e pouco já começa a quadrilha. 9:00, 9:30, 10 horas já tem a música. Aí se acabar a música, já tem um pouco de música mecânica, 10:00, 10:00 e pouquinho já encerra, tá? Por conta da vizinhança, dia de trabalho, tudo. Aí, quarta-feira, nós temos uma programação muito legal, muito. Quarta-feira, a escola José Benedito de Capivari vai vir dançar quadrilha. E aí nós vamos ter, na quarta-feira, nós vamos ter o pessoal que vai cantar, né, Natan? Eu tô sem a programação aqui, deixa eu ver se eu acho. Mas já falo para vocês aqui. Tem uma programação boa. Na quarta-feira tem o Pedro Rosa, tem o Robertinho do Acordeon, né? Quem mais que tá, Natan, na quarta? Tem o pessoal lá, o Jacob, o Ronil, o Zé Rico, né? Vai ter muita gente boa cantando quarta-feira. E quinta-feira depois tem a Vanessa, Loren, Eduardo e Henrique do Forró, e a Pastoral Catequese Crisma e Pastoral da Juventude. Na sexta, Dia dos Namorados, a terceira idade vai dançar lá. E o Wildo vai fazer a Noite Romântica dos Namorados, música, só música clássica, bonita, músicas que você conhece e que é sucesso mundial. O Wildo vai cantar lá, muita coisa gostosa. Tá? Dia dos Namorados, dia 12, dia da entrega do bolo. Se você não comprou, dá tempo ainda, vai lá, deixa, compra o bolo para entregar dia 12, sexta-feira agora. Sábado tem o Jogo do Brasil e domingo a quadrilha. É da paróquia de Nossa Senhora de Lourdes, né? Das pastorais. E a música lá do Fer Cowboy domingo também. Ricardo Augusto e a Bianca vai cantar também. Tá bom? A gente vai falando da programação, tá bom, meu povo? Então, parabéns às comunidades todas, as que estão trabalhando, as pastorais todas. Muito obrigado em nome de todos nós, da comunidade rafardense, pelo bem que vocês estão fazendo à comunidade, fazendo a sua parte, tá? O nosso aplauso é um, mas o aplauso bonito e né, o reconhecimento gostoso vem vindo do alto. Nas suas vidas, podem ter certeza que Deus está olhando, né? E deixando tudo muito mais bonito, podem ter certeza. Parabéns cada um aí, viu? Muito bem. Bom, vamos falar de Copa do Mundo? Vamos falar da Copa do Mundo, vamos falar. Tem muita gente falando, ah, se eu pudesse eu ia assistir o jogo, viu? Se você pudesse, você gostaria de assistir a Copa do Mundo? Pois ela está cada vez mais inviável. Dependendo do país que ela vai, ela está cada vez mais inviável. Impressionante, não? Por que, Chico, mais inviável? Porque a FIFA multiplicou em até 22 vezes o preço dos ingressos para ganhar 15 bilhões e 700 milhões de reais. O montante deve superar em 6 vezes o da última Copa do Mundo. A FIFA, ela mesma, ela que não está interferindo, né, no que os Estados Unidos está fazendo para o povo do Marrocos, para o juiz. Vocês sabiam que tem um juiz que foi impedido de entrar lá nos Estados Unidos? Ele ia indo lá para apitar o jogo, um juiz somali. né? E o Irã diz que os Estados Unidos retiraram os ingressos destinados aos torcedores do Mundial. E a FIFA, ela está percebendo que há uma grande procura de ingressos, ela aumentou em 22 vezes o valor e deve faturar 15 bilhões e 700 milhões de reais. Eu acho que é de reais, não é de dólares, tá? Mas essa notícia está chegando. E uma outra coisa que eu queria dizer, o jogo do Marrocos vai ser apitado pelos brasileiros, tá? Tem dois brasileiros que vão lá. Aliás, o trio é brasileiro, tá? Bandeirinha, depois eu vou dizer o nome deles para vocês. Mas o que eu fico impressionado é o que eles estão barrando de pessoas ali, sabe? É difícil, né? A Copa sendo feita num país que tem problemas sérios de relacionamento com o resto do mundo. E uma política impressionante, né? Sabendo que os povos vão levar dólar para eles lá e tudo. Mas eu não entendo. Sinceramente, eu não entendo como é que pode, né, um povo trabalhar dessa maneira. Mas vamos lá. Está tendo uma grande promoção, uma grande, como eu diria, uma grande operação aqui na nossa região, região de Campinas. Policiais envolvidos com o PCC. Coisa feia, né? Pois é. Mas não é nada, né? A apuração, investigação da polícia, né? De um ex-estagiário do Ministério Público, suspeitos de atuar num plano do PCC para matar um promotor. E são integrantes da operação que prende o estagiário do Ministério Público de São Paulo, chefe de investigados, e a região aqui de Campinas, viu? É. Investigador da Polícia Civil também, mais uma, e na nossa região também. Então, os integrantes estão sendo presos agora de manhã, nós vamos ter mais notícias aí no começo da tarde, mas há uma surpresa, né? Há uma coisa assim, meio que espanto, era a palavra que eu queria dizer, de saber até onde chegam, né, os tentáculos desta organização e das organizações criminosas no Brasil, que para mim são organizações criminosas. Elas não estão querendo o governo, não estão querendo colocar o Bolsonaro, o Lula, não estão. Isso é conversa de partido político, é conversa de ano eleitoral. Esse pessoal está afim de dinheiro. Porque organização criminosa não compra usina de álcool, não compra postos de gasolina, né? Não entra no ramo de ônibus, disso, daquilo. Isso aí é para gerar dinheiro, lavar dinheiro. O negócio é grana e não ideal político. E o terror que eles espantam, que eles distribuem, não é um terrorismo com viés político. Entenderam? Não, mas tem deputado, mas tem também. Mas tem também judiciário, tem também prefeito, tem também. Entendeu? Eles têm que trabalhar, eles têm ramos que estão próximos ao governo, estadual, federal e municipal, para eles poderem atuar dentro das regiões a que se propõem trabalhar. Agora, transferir isso para uma outra esfera é querer enrolar o que precisa ser investigado. Afinal de contas, a polícia brasileira, ela tem condições, sim, de combater. O que ela precisa é se organizar. Porque a gente vai ver uma guarda municipal, né, concorrendo com a polícia civil e com a polícia militar, a militar concorrendo com a civil e com a guarda municipal, e assim a gente vai ver que está todo mundo querendo falar seu idioma. Quando todos deveriam estar unidos numa coordenação só. Agora tenta fazer isso para ver se dá. Não dá. Enquanto a polícia do Brasil, civil, militar e guardas municipais, que não descarto, para mim a guarda municipal tem um papel importante, muitíssimo importante, no poder de polícia que ela, às vezes, constitucionalmente ainda não tem totalmente, mas deveria, porque já está atuando há muito tempo e fazendo um papel maravilhoso. As guardas municipais deveriam ser integradas, treinadas, movimentadas numa coalizão. Ouviram a palavra? Coalizão. E parar desse negócio de, quando prende lá uma biqueira de droga, colocar o boné, o distintivo, para dizer, ó, fomos nós, hein? Não foram eles. Quem são eles? A polícia, que não é aquela que prendeu e tal e tal. Isso aí é uma concorrência velada, exposta, pública, para dizer que somos nós. Entenderam? Enquanto as polícias não trabalharem juntas, coesas, tá? E irmanadamente, para o sucesso, nós não teremos o desmonte dessas organizações que estão principalmente dentro dos presídios, formando novas facções, tá? Nós teremos os presídios dominados, os pontos, enfim, tudo que a gente tem visto. E aí, nós vamos ter advogados trabalhando, gente tentando burlar aquilo ali, quebrar isso, aquilo outro. Por isso, vamos olhar melhor e trabalhar com mais responsabilidade e muito mais foco, tá? Muito mais foco. Tem uma notícia da saúde hoje também que eu queria evidenciar aqui, entre os temas importantes que a gente aborda toda manhã aqui, que é a suspensão da vacina da dengue do Butantan. Ai meu Deus, eu tomei essa vacina. Calma. Ninguém vai morrer agora às 10 horas, às 11. Calma. É. E calma aí também. Tá vendo? É a vacina do PT. É a vacina como é que chama? Do Tarciso. É a vacina do Lula. É a vacina do Flávio. Calma, Brasil. Calma. O Brasil tá assim. Né? O detergente é do Lula, o detergente é do Bolsonaro, e assim vai, né? Tudo que acontece no Brasil, ou é do um, ou é do outro. A suspensão da vacina é que alguns casos foram verificados após a suspensão da imunização contra a dengue com a vacina do Instituto Butantan. Dengue, vacina da dengue. Vai tomar lá a vacina da gripe e vai tomar do Covid. A da dengue foi suspensa, porque o Ministério da Saúde, investigando os óbitos e casos adversos registrados após a aplicação do imunizante, o uso do imunizante nacional foi descontinuado temporariamente após registro de 42 casos de reações severas, entre eles duas mortes que podem estar ligados à vacina. Como podem estar ligados, o que é melhor fazer? Será que tem a ver? Vamos ver. E de acordo com o Ministério, os próximos passos seguem, o anúncio são eles. Descontinuidade da aplicação da vacina pelos estados e municípios. Ou seja, segura aí, não vacina mais ninguém. Vamos ver o que é isso aqui. Aí o Ministério da Saúde, o ministro Padilha, ele afirmou que os estados e municípios serão comunicados sobre a decisão do Ministério para que o uso da vacina do Butantan seja suspenso. Então, vacina da dengue está suspenso, tá? Ele ainda reforçou que, por se tratar de uma suspensão temporária, as vacinas devem ser mantidas nas redes refrigeradas dos municípios, mesmo sem a utilização dos imunizantes. Vai fazer o rastreamento de novos casos e de efeitos adversos, se é que tem, aonde tem, se tem coisa similar, parecida, isso ou aquilo. O outro passo é o rastreamento de possíveis casos de reações adversas relacionadas à aplicação da vacina. E haverá reuniões para que os municípios onde foi aplicado, né, faça uma busca ativa para ver o que aconteceu. E se esses casos são acontecimentos isolados e que não podem ser colocados na conta da vacina. Tá? Tudo isso tem que ser visto com responsabilidade. As vacinas se mostraram efetivas, esses casos não aconteceram na fase mais experimental da vacina, e por isso ela teve um dado que o Ministério tira, não, melhor, para, até que se constate que não tem nada a ver, ou tem a ver. Para, ou paralisa, dá um tempo, né? Ou então depois vai recolher tal, se a coisa foi grave. Mas até o momento não há uma... Está sendo feito monitoramento ativo, né? E o pessoal vai correr atrás, inclusive na rede hospitalar, para ver se entrou algum caso. É, depois que ela tomou a vacina, ela ficou assim. É, aí vai buscar casos de hospitais que receberam pacientes que tomaram vacina e de hospitais que depois que tomou a vacina o cara morreu. Por enquanto nós temos dois casos no Brasil e por conta disso de dois óbitos pós-vacina. Agora precisa ver em decorrência do que e tal e tal. Tem que ver os atestados de óbito e o que realmente sofreram esses que tomaram vacina da dengue. Tá? Agora, não há ainda nenhum tipo de alarde. Porque muita gente tomou e está aí tranquilão, não aconteceu nada, está tudo muito bem, muito bom. Agora precisa ver o que aconteceu cada um. O infectologista e diretora do Comitê de Imunização da Sociedade Brasileira de Infectologia, a Rosana Richman, ela afirmou, nesse aspecto é essencial tentar entender do ponto de vista epidemiológico quais são as pessoas que tiveram eventos adversos e como elas reagiram e por que a reação, tá? E quem tomou, o que deve fazer? Bom, para quem tomou a vacina, os próximos passos recomendados pelo Ministério são redobrar a atenção sobre os efeitos adversos, que a pasta recomenda que quem foi imunizado nos últimos 21 dias deva fazer um acompanhamento em uma unidade de saúde do município. Faz uns 10 dias que eu tomei, né? Até 21 dias você vai tá passando aí a observar tudo isso, né? Se haverá ou não reações adversas, né? Necessário esse cenário aqui, ó. Atenção, os alertas são: se você tomou vacina faz 21 dias, tem febre, dor de barriga intensa e contínua, dor abdominal intensa e contínua, se você tem vômitos persistente, tontura, sangramento, sonolência intensa, irritabilidade, sinais de desidratação, piora do estado geral, é bom você procurar uma unidade de saúde. Caso contrário, esquece. Você está tudo bem, tá bom? Como uma grande maioria, mas mesmo uma minoria tendo problemas, o legal é o que está acontecendo. Vamos suspender a vacina, que é o que aconteceu, suspender a vacina, tá? Tá certo? É isso aí. Vamos lá. Estamos seguindo aqui. E agora, né, uma notícia também que chegou e que me foi escolhida aqui pelo Natan, ele mandou para nós aqui, né, que a Toyota encerra no próximo dia 30 de junho a sua fabricação, a sua fábrica de Indaiatuba, São Paulo. Uma grande indústria no interior de São Paulo, colocando um fim a uma fase da história da montadora no Brasil. Toyota Indaiatuba. Só vocês terem uma ideia, a Guarda Municipal de Indaiatuba é tudo cabine dupla, Hilux. Viu? Inaugurada em 1998, foi responsável pela produção nacional do Corolla Sedan durante quase 30 anos. Ao longo de 27 anos, diz a notícia, por dentro da notícia, a Corolla Indaiatuba, 27 anos, a planta se consolidou como um dos principais polos industriais da marca no país. Nesse período, mais de 1 milhão de veículos saíram das linhas de montagens da fábrica Indaiatuba, que chegou a contar com aproximadamente 1.500 funcionários. O fechamento faz parte de uma estratégia de reorganização, não é? Uma estratégia de reorganização da fábrica e anunciada pela Toyota no ano de 2024, já estava avisado. Desde então, a empresa está transferindo a produção do Corolla para o complexo de Sorocaba, também localizado aqui no interior paulista, e realizou investimentos para ampliar a sua capacidade produtiva. Com a conclusão da mudança, a unidade de Indaiatuba deixará definitivamente de fabricar veículos e encerrará suas operações industriais. A concentração da produção em Sorocaba, uma nova marca, uma nova etapa para a montadora no mercado brasileiro, com foco na modernização de suas instalações e otimização dos processos de fabricação. A despedida da fábrica da Indaiatuba representa o encerramento de um ciclo importante para a indústria nacional, já que a unidade esteve diretamente ligada à trajetória de um dos modelos mais vendidos da Toyota no país, que é o Corolla, né? Agora, vamos lá. A Toyota teve até um evento aí de vento que destelhou a fábrica, tudo, né? Aproveitaram para já anunciar em 2024 isso e, enfim, estão cumprindo o que falaram. Indústria é isso aí. Tá bem, não tá bem, fechamos e mudamos. Foi o que aconteceu com a Ford, em Camaçari. Mas não é para ninguém ficar, Indaiatuba vai quebrar, não vai. Indaiatuba tem espaço ainda para muita coisa. A Honda tá lá, a Honda Automóveis e mais outras coisas ali, Sumaré, Cosmópolis. E digo mais para vocês, o mercado está de veículos aquecidíssimos, numa transição impressionante. Veículos que estão chegando de toda forma. O que tem de gente comprando motinha elétrica, né, por 5, 6, 10 mil, 15 mil, quadriciclo, triciclo, para fazer aquele espaçozinho para a mulher pegar a motinha e ir ali no açougue, no supermercado. Tudo que tinha carro agora vai virar motinha elétrica. E ai daqueles postos, supermercados, que não tiverem lá umas tomadinhas para o pessoal. Eles vão ser preferidos. E aqueles que não tiverem vão ser preteridos. Então, dono de supermercado já bota lá os negocinhos para carregador. Tanto de carro como de moto. Porque a grande maioria das motinhas tem suas baterias móveis. Então dá para levar lá, deixar carregando enquanto faz compra. Então ele pode ter um pouquinho de bateria, vai lá e tal e tal. Essa gentileza, que custa alguma coisa para o mercado, vai ser muito, muito favorável. Então, olhares. Mecânicos que ainda estão lá vendo como é que funciona o carburador, o giclê, que mais que era antigo? Vela, não sei mais o que, entendeu? Vão aprender como é que trabalha com elétrico, como que trabalha com ar-condicionado de carro. Vão aprender essa nova geração que está chegando aí. E não é brincadeira, gente. Vocês estão pensando que teto de carro vai ser o quê? Teto de carro vai ser usina de armazenamento de energia, que vai carregar as baterias que estão dentro dele. Isso tudo vai mudando. Primeiro porque é energia limpa. limpíssima. Segundo, que esse material aí, né, essas baterias poderão ser recicladas e nós não vamos ter aquele monte de pilha jogada fora. Essas baterias serão recicladas. Ou seja, muita coisa vai mudar no setor de autos, principalmente aquilo que é o combustível desses autos. O combustível não será mais fóssil, e sim elétrico, que vai fazer o veículo rodar, né? O veículo vai rodar a eletricidade. Ele rodava a motor de combustão. E o combustível era álcool, diesel ou gasolina, biodiesel, sei lá. Tudo isso são opções para os tempos modernos e serão adotados principalmente se forem benéficos ao meio ambiente. Inclusive os veículos elétricos, que se tiverem uma descompensação, produzirem materiais que vão poluir tanto quanto a fumaça dos ônibus e tudo, provavelmente também serão esquecidos até que uma nova alternativa venha. E o que aconteceu na Toyota foi apenas uma confirmação do que já foi anunciado pela fábrica no ano de 2024. Tá bom? Agora faltando 10 para as 10. Não, no meu aqui é isso mesmo, né? 9. 9 para as 10. 9 minutos para as 10 horas. A APAE vai fazer uma festa dia 4 de julho lá na sede da entidade. E eu gostaria que vocês saibam que a entidade é na rua Oswaldo Costa, número 75, na Morada do Sol. O telefone 3491-6088 é para você ligar. Ó, gente, eu quero doar um televisor. Eu quero doar um faqueiro. Eu quero doar um secador de cabelos. Eu quero doar alguma coisa, alguma prenda. Tá? Uma prenda para festa. E o que é uma prenda? É um objeto que tem um significado, que possa ser leiloado, rifado, enfim, que possa ajudar na festa lá. Doe prendas então, 3491-6088. Fale com a APAE, colabore e divulgue o evento, dia 4, participe lá, viu? É o dia inteiro, das 10 da manhã até as 4 da tarde, o pessoal tá lá. Meu abraço lá ao presidente da entidade, ao vice-presidente, o Marcos Pavan, o Antônio Marcos Pavan, e a Ruth lá e toda a turma que dirige a entidade, viu? O Júnior da funerária também, quero mandar um abraço para ele, e a turma que trabalha firme lá na APAE, mantendo essa entidade muito importante aqui na nossa região, viu? A APAE atende a região. Então pode colaborar, 3491-6088. Faça aí o seu gesto de colaboração. Muito bem. Vamos seguir adiante agora. Faltando 8 minutos, nós tivemos aí o giro de notícias. E viemos aqui, falei hoje, agora há pouco, né? Da nossa região. E foi realmente assustador, né? Falar, mas como é que pode, né? A nossa região, de novo, está sendo investigada por ligações aí ao PCC. É difícil, né, gente? A gente chegar e dar um veredito. Ah, não, mas a região é assim mesmo. Sei. Né? Não sei. Será que tem verdade nessa minha palavra? Lógico que não. Pode ser o quê? Pode ser aquilo que a gente sempre teve. São ramificações. Depois de São Paulo, Campinas é uma das maiores cidades do país. E, portanto, nós temos no entorno de Campinas uma região interiorana que dá para arregalar os olhos. Americana, Santa Bárbara, Limeira, tudo ali muito próximo. Ribeirão Preto, 300 quilômetros aí. Esse miolo aí é muito grande mesmo, né? Então, eu queria lembrar que esse pessoal que está sendo investigado aí, e que veio essa operação hoje de manhã, essa operação policial, ela realmente arregala os olhos, porque trata-se de uma região muito próxima da gente, né? É. Agora, uma das coisas importantes é que eles, os envolvidos tentavam, planejavam matar um promotor do GAECO, que é o Grupo de Atuação Especial de Combate ao Crime Organizado. Nós tivemos agora recentemente aqui a Rafar sendo investigada com a emissão de notas frias em torno de um bilhão, entre outras coisas. As investigações pesadas aconteceram muito proximamente e foram alvo de notícia no Brasil inteiro. E um dos presos nesta operação de hoje é Maurício Aparecido de Oliveira, que é chefe dos investigadores da Delegacia de Investigações sobre Entorpecentes, a DISE de Campinas. Atualmente ele trabalhava no primeiro distrito policial da cidade de Campinas. E de acordo com o Ministério Público, uma semana antes da operação, que desarticulou o plano para matar o promotor do GAECO, em agosto de 2025, e Maurício se reuniu, o Maurício que foi preso hoje, Maurício Aparecido de Oliveira, ele se reuniu com um dos suspeitos apontados como o responsável por executar o atentado. Veja que o plano estava sendo monitorado pela inteligência da polícia. Os promotores afirmaram que encontraram vídeos que mostram o encontro. E agora tentam descobrir se as informações sigilosas sobre a investigação foram repassadas ao grupo criminoso. E o negócio está pegando. Outro estagiário do Ministério Público, outro preso, é um advogado que na época dos fatos investigados fazia estágio em uma promotoria criminal do Ministério Público de Campinas, e o nome dele não foi divulgado. Tá? Esse não tem o nome. Agora, o GAECO, esse grupo do Ministério Público, segundo o GAECO, ele teria usado esse assessor, usado acesso a sistemas e bancos de dados do Instituto para localizar investigados com alto poder econômico e exigir dinheiro em troca de suposta proteção contra as investigações. A suspeita é que ele tenha entrado na promotoria já com a intenção de obter informações para esse tipo de prática, ou seja, um tentáculo lá dentro do crime organizado. Uma dessas descobertas da investigação surgiu após a análise do celular do Maurício Silveira Zimbaldi, conhecido como Dragão, no aparelho os promotores encontraram inclusive mensagem cobrando R$500 mil, que foram informações sobre se não fossem enviadas ao GAECO. A partir dessas mensagens, os investigados chegaram então ao estagiário. Segundo o Ministério Público, ele deixou a promotoria algumas semanas após a operação, que tinha um Dragão como alvo, e passou a trabalhar em um escritório de advocacia na região de Campinas, que também foi alvo de buscas nesta terça-feira. Um ex-policial civil, o terceiro preso, é um ex-policial civil, segundo o Ministério Público, teria ajudado o então estagiário participado do esquema. O nome dele também não foi divulgado. Ele já havia sido preso em 2008, acabou sendo expulso da polícia após ser condenado por um caso de extorsão. Não tem o nome esse ex-policial civil divulgado. Na ocasião, de acordo com a denúncia do Ministério Público, ele e outros dois policiais prenderam uma mulher investigada por tráfico de drogas e exigiram dinheiro de um suposto chefe de quadrilha para libertá-la. A investigação, a operação, os infiltrados em um desdobramento de operações deflagradas no ano passado, tá? Operação Pronta Resposta, Operação Off-White, todas pela inteligência e, portanto, a polícia está olhando a sua banda podre e, principalmente, tentando extirpá-la. Que isto é muito, mas é muito importante. Sabe por quê? Porque senão tudo que ali dentro está é como aquela caixa de maçã que tem uma ou duas maçãs, ou três ou quatro, que precisam ser tiradas da caixa. Ela vai apodrecer as demais, ela vai estragar toda a investigação, ela vai trabalhar contra a instituição. E é por isso que precisa, antes de tudo, dar uma olhada geral dentro de casa e atuar fora dela com decisão. Muito obrigado pela sua audiência, porque a partir de agora eu estou mudando a nossa antena para Curitiba. E lá está o padre Reginaldo Manzotti, que vem com o programa Experiência de Deus. Muito obrigado a você pela audiência. Padre Manzotti, bom dia! Bom dia, Curitiba! Meu abraço, e hoje à noite a gente se vê na festa, Gilson Ricardo, quadrilha da catequese, festa de Santo Antônio 2026. A Rádio R tá com o palco lá bombando toda noite. Obrigado, artistas, obrigado, Renan Jean. Ontem, show lindo, obrigado, parabéns, quadrilha de ontem. Pais e filhos, catequese. E hoje tem mais. Espero vocês, daqui a pouco a gente volta. Padre Manzotti, bom dia. Bom dia para os ouvintes que mandam bom dia aqui pelo zap. Valeu, a gente volta. E volta para falar de vocês. Obrigado.
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0: Bom dia, padre.

0: Louvado seja nosso Senhor Jesus Cristo. Para sempre seja louvado, queridos irmãos e irmãs. É terça-feira das santas chagas de nosso Senhor Jesus Cristo. Repita comigo: Senhor das santas chagas, livrai-nos de todos os males. Quero saudar a todos em plena novena de Santo Antônio, segundo dia. Saúdo a Rádio Evangelizar, de onde tudo começa. As rádios irmãs, cujos nomes cito neste momento.
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0: Saúdo pela TV Evangelizar, sinal digital em todo o país. Em várias cidades, canal aberto pelo YouTube Padre Manzotti Oficial, pelo aplicativo da Associação Evangelizar é Preciso e todas as plataformas digitais. Queridos irmãos e irmãs, rezando Santo Antônio, curai as feridas sentimentais. Repita comigo: Santo Antônio, curai as feridas sentimentais, em nome do Pai, do Filho e do Espírito Santo. Amém. Naquele tempo, disse Jesus a seus discípulos: vós sois o sal da terra. Ora, se o sal se torna insosso, com que salgaremos? E não servirá para mais nada, senão para ser jogado fora e pisado pelos homens. Vós sois a luz do mundo. Não se pode ficar escondido uma cidade construída sobre um monte. Ninguém acende uma lâmpada e coloca debaixo de uma vasilha, mas sim num candeeiro, onde ela brilha para todos os que estão em casa. Assim também brilha a vossa luz diante dos homens, para que vejam vossas boas obras e louvem o vosso Pai que está nos céus. Senhor, teu santo evangelho nos coloca com clareza aos discípulos de ontem, aos discípulos de hoje. Vós sois o sal da terra. Ser sal é dar sabor. Ser sal é conservar os valores cristãos. Não conservar como algo imutável, mas algo que é fundamental para toda a vida cristã. Senhor, fazei com que eu seja sal da terra, sal no mundo. Vós sois a luz do mundo, a luz. Não a luz que provém de nós mesmos, mas a luz que reflete a tua luz. O mundo precisa de luz. Luz para dissipar as trevas. Luz para dissipar a escuridão, as incertezas, as dúvidas. Hoje, em plena terça-feira das Santas Chagas, nós te pedimos, Senhor, vós que dissestes: eu sou a luz do mundo e quem me segue não andará nas trevas. Fazei-me luz, fazei-me sal. E que as minhas atitudes, a minha vida, o meu viver, querer, falar, seja sem dúvida um reflexo da tua luz. Senhor, hoje Terça-feira das Santas Chagas, nós queremos colocar todas as intenções, os pedidos, os clamores, e pedir, Senhor, que esta luz dissipe as trevas. Nós te pedimos pelos doentes que estão acamados em casa, os que estão acamados nas enfermarias, nas UPAs, que estão nas filas esperando por um diagnóstico, por um exame, ou em casa, angustiados, para receber a notícia de um exame, de uma cirurgia. Tire essa ansiedade, esta preocupação, este medo. Brilhe a tua luz, Senhor. A tua luz da serenidade, da paciência, da confiança e da fé. Nas horas mais sombrias de viver, Senhor. Como é lindo ver o céu, o sol aparecer, a tua luz aparecer. O mal já se afasta da minha vida e eu creio nisso.
2: Em oração eu solto a voz para dizer:
0: eu sou da luz, diga forte, cantando. Eu sou da luz, eu sou de Jesus, e as minhas obras serão condizentes a isto. Serei o sol da terra, serei a luz do mundo. Jesus das Santas Chagas, libertai-nos da ansiedade, da depressão. Jesus das Santas Chagas, protegei-nos e curai-nos do câncer. Santas Chagas, eu ofereço este programa a todos os líderes mensageiros das capelinhas de Jesus das Santas Chagas, a todos que rezam o terço das Santas Chagas, a todos que têm devoção das Santas Chagas. Senhor, fica conosco, Senhor, durante todo este programa. Acolha cada partilha, cada testemunho de louvor à tua graça, à tua bênção. Fica conosco, Senhor. A frase de hoje que toca nosso coração: sois chamados a ser sal da terra e luz do mundo. Nós voltamos já. Volte comigo.
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1: 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Hora certa.
2: 10 horas e 11 minutos.
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2: É, minha mãe acompanhava sempre o seu programa, né?
3: Então ela faleceu, meus sentimentos.
2: Isso, acompanhava seu programa sempre. Ela faleceu agora em dezembro, né? Dia 13 de dezembro.
3: Meus sentimentos. Como é o nome dela, para que rezemos?
2: Maria Erian Cavalcante Bezerra.
3: Tá bom. Pode falar, filha.
2: Bem, padre, minha família é de base muito católica, como, por exemplo, meu pai foi catequista por muitos anos.
3: Sim.
2: E junto com mamãe, eles presidiam a pastoral carcerária aqui do município, entendeu?
3: Nossa, que atitude nobre. Estive preso e me visitastes.
2: É.
3: Certo.
2: Ai, padre, estou passando por um luto dilacerante.
3: Certo.
2: Minha mãe faleceu em um acidente de moto, onde eu estava pilotando a moto.
3: Entendi.
2: E outra moto, em alta velocidade, conduzida por um adolescente de 18 anos, colidiu com a gente, né?
3: Sim.
2: Dia 11 de dezembro. Ela fez 70 anos.
3: Sim.
2: Dia 10 de dezembro, e no dia seguinte aconteceu o Entendi. Acidente.
3: Entendi. E você carrega isso com você?
2: Eu carrego isso comigo, padre, como uma culpa.
3: Por que você se acha culpada?
2: Mesmo sabendo que acidentes acontecem, eu acho que aconteceu mais ainda isso por conta de familiares, né? Que me atribuíram também culpa para...
3: Entendi.
2: Deixar a situação ainda pior, sabe?
3: Filha...
2: O que ainda meu coração fica confortado é de saber que ela não morreu no momento do acidente.
3: Sim.
2: Ela faleceu 3 dias depois.
3: Certo.
2: No hospital de Ouricuri por dilaceração hepática.
3: Sim.
2: Por falta de uma tomografia.
3: Misericórdia. Lamentável isso.
2: Levamos para o IML em Petrolina e lá foi constatado, né, que ela... teve dilaceração hepática. Então, às vezes eu já fico me segurando, me apegando a isso, justamente para tirar a culpa de cima de mim, né?
3: Filha.
2: Porque ela não faleceu no momento.
3: Filha, você não... Veja, essa culpa em nada te ajuda. Eu tenho certeza que você foi uma motorista prudente, que não era a primeira vez que ela andava com você.
2: Não, não.
3: E, portanto, essa culpa não te faz bem. E mesmo que as pessoas queiram atribuir essa culpa a você, entenda e não assume essa culpa. você se conforta em entender e compreender que ela foi por outro motivo, a morte, mas o quanto você em vida expressou amor para sua mãe? Vocês se davam bem?
2: A gente estava morando junto desde a época da pandemia.
3: Então, filha, imagina quanto carinho, quanto afeto. Não se julgue por um fato, não se julgue por um acontecimento. Acidentes acontecem, imprudências acontecem, e nós somos humanos.
2: É, padre.
3: E ela aqui na Terra fez tanto bem, certamente está junto de Deus.
2: Ave Maria, fez bem até demais. O ano passado, minha irmã mais velha, que mora em Salgueiro, teve um câncer de mama. Ela passou o ano inteiro com ela lá. Aí veio pra cá, justamente pra passar Natal conosco aqui, né? E Ano Novo, sim, passar um tempo por aqui. E aí esse acidente aconteceu. A gente tava muito, mas muito grato mesmo, é, pelas mãos ensanguentadas, por Jesus de Santa Chagas, que ela acompanhava seu programa sempre.
3: Certo.
2: É, até pela graça de eu ter conseguido financiar essa casa aqui pela Caixa, entendeu?
3: Então não deixe, não permita. E isso é uma questão, cada vez que alguém falar ou você sentir esta culpa, eu quero que você reze assim: Senhor, eu te entrego a minha mãe.

0: eu faço somente o bem.
1: Jesus das Santas Chagas.
0: Jesus das Santas Chagas.
1: Derrame uma gota do seu preciosíssimo sangue.
0: Derrame uma gota do seu preciosíssimo sangue.
1: E me liberte desta culpa.
0: E me liberte desta culpa.
1: Amém.
0: Amém, Padre, amém.
1: Levarei seu nome em oração, Cláudia. E sempre reze isso. Vá pedindo, tire esse sentimento de culpa de mim. Cláudia, de Araripina, Pernambuco, ela disse acompanhar pela TV Evangelizar, canal digital 329. Também nos transmite a rádio Grande Serra FM, diretora Adriana Aparecida, Dom José Vicente Pinto de Alencar Silva de Salgueiro. 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

0: Querido povo de Deus, e nós vamos para a leitura orante de Jó. Você tem gostado da leitura orante de Jó? Mande um áudio, 41-3221-6060. Aproveito para dizer, eu tenho feito a leitura complementar do livro Inabalável. 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Vamos ouvir o que as pessoas têm dito sobre o livro de Jó, por favor.
1: Sou Neuza de Jupirópolis. Sou associada, acompanho o senhor.
0: Opa.
1: Desde o começo da experiência de Deus.
0: Que bom.
1: Padre, eu e meu esposo estamos vivendo Jó nos dias de hoje.
0: Meu Deus.
1: Devido a uma enfermidade da perna dele, nós começamos a vender as galinhas, os frangos, depois passamos a vender os bezerros, agora começamos a vender as nossas vaquinhas. Passamos por momentos difíceis, mas com a ajuda da família, conseguimos estar superando. Então eu disse a ele, nós somos só, mas a nossa fé,
0: isso,
1: Jesus das Santas Chagas e a esperança de que dias melhores virão,
0: isso é,
1: continua firme e forte. Nós não desistiremos. Obrigada, Padre. Te assisto pelo canal 329 da Parabólica Digital.
0: Aí.
1: Um grande abraço, Padre. Estou amando a leitura de Jó.
0: Mais uma vez, minha fé é inabalável, não é, sacristão? A Neuza dizendo lá de Juquerópolis, São Paulo. É lamentável, filha, que você tenha que estar vendendo as galinhas, as coisas que você tem, as vaquinhas, devido a uma enfermidade. Quem dera se pudéssemos ter acesso à saúde sem ter que se dispor do que temos. Mas é louvável o que você diz. Que você falou para o seu marido, estamos vivendo como Jó, mas não perdemos a fé em Jesus. É isso que exatamente eu tenho dito. Aconteça o que acontecer, minha fé em Deus é inabalável. Isso dá esperança, dá confiança. Deus seja louvado. Mais uma vez sendo citado, a Parabólica Digital, canal 329. Se você tiver uma Parabólica Digital, você pode assistir. E meu abraço a Juquirópolis, eles que estão assistindo agora, certamente. Bispo Dom Antônio Luiz Cipollini, da Diocese de Marília. Mesmo em meio à tempestade, a minha fé é inabalável, diga isso. Não importa o que venha, a minha fé é inabalável em Deus. Pela graça de Deus, porque fé é graça. Um aceite do ser humano. Bíblia aberta, cartilha de oração.
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0: E hoje,
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0: Deus continua falando. E de modo particular, nós ficaremos no capítulo 39. Uma reflexão importante. Jó, capítulo 39.
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0: Deus questiona Jó. Você, Jó, aqui o sujeito oculto é Jó. Você sabe quando nascem os cabritos selvagens? Ou já viu nascerem as corças? Você sabe quantos meses as suas fêmeas levam para dar cria ou qual o momento do parto? Versículo 5. Jó, sempre um questionamento. E o texto mostra, de modo geral, já vou lhe dar a dica, como nós somos pequenos e como a nossa razão não alcança a criação de Deus. É verdade que a ciência vai descobrindo, mas é um vai descobrindo, e quantas coisas a serem descobertas ainda. Mas quem fez toda essa maravilha? Quem? Mãos humanas? Não. É Deus. Por isso o versículo 5, e continua no mesmo raciocínio. Quem deu liberdade ao jumento selvagem? Quem os deixou andar soltos à vontade? Eu lhes dei o deserto para ver a sua casa, ser a sua casa. E lhes dei de viver nas terras salgadas. Versículo 9. Será que um touro selvagem vai querer trabalhar para você? Será que ele vai passar a noite no seu curral? Será, Jó? Pense bem, que você consegue prendê-lo com cordas ao arado a fim de arar a terra ou puxar o rastelo? Será que você pode confiar na grande força que ele tem, deixando por conta dele o trabalho pesado que há de fazer? Mais uma avaliação, versículo 13. Como batem rápidas as asas do avestruz. Mas nenhuma avestruz voa como a cegonha. A cegonha põe seus olhos no chão para que a areia quente os faça chocar. Ela nem pensa que alguém vai pisá-lo ou algum animal selvagem pode esmagá-lo. Ela age como se os ovos não fossem seus e não se importa com os seus esforços fiquem perdidos. Jó, versículo 19. É Deus falando a Jó. Por acaso, foi você quem fez os cavalos tão fortes? A pergunta vale para nós também. Você quer se colocar no lugar de criador? Esqueceu que é também uma criatura? Você quer avaliar a Deus, que criou as maravilhas do mundo? Foi você, continua Deus falar a Jó, quem enfeitou o pescoço deles com a crina? É você quem os fez pular como gafanhotos e assustar as pessoas com seus rinchos? Versículo 23. 24. Tremendo de impaciência, eles saem galopando e quando a corneta soa não podem parar quietos. É você que ensina o gavião a voar e abrir as asas do seu voo para o sul? Senhor, Senhor, dai-me consciência de ser uma criatura e que respeite plenamente o Criador e que eu compreenda que faço parte desta grande criação e que a terra é também minha casa. Eu vou para o intervalo, eu volto já, volte comigo.

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3: Hora certa. 10:39.
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2: Versículo 1. Então o Senhor disse: Jó, você desafiou a mim, o Todo-Poderoso. Vai desistir de me dar uma resposta? Eu diria que a primeira resposta hoje é olhar para a criação. E você que está onde estiver, pense numa algo bonito da tua vida. Um pássaro, uma flor, um jardim, ou o sol que amanheceu, e diga: eu te louvo, Senhor, de todo o meu coração. Diga: eu te louvo, Senhor, te louvo porque fizeste tudo tão perfeito. Na presença dos anjos a ti eu te louvarei, Senhor. Isso me faz lembrar do Salmo 8, que é bom que se reze hoje. Isso me faz lembrar da frase de nosso Senhor Jesus Cristo, que disse: olhai os lírios dos campos, eles não compram roupas e Deus os vestiu de forma maravilhosa. Olhai os pássaros do céu, as plumagens. Então a primeira resposta que temos, diante até da complexidade da vida: Deus, que fez tudo tão perfeito, nos irá desamparar? E ao som dessa música, eu te amarei, Senhor. Eu sugiro hoje, no livro Inabalável, a página 115, que diz assim: perguntas que revelam. Onde estava tu quando eu fundava a terra? Quem determinou suas dimensões? Virgem Mãe, que perguntas. Deus pegou pesado. E Deus seguiu não com explicações, mas com mais perguntas capazes de revelar quão limitado é o nosso entendimento. Deus falou dos mares, das estrelas, dos animais selvagens, e cada descrição ia revelando que tudo está sob seu domínio. Lembra que eu falei? Essa é a primeira resposta. O mundo não é um caos sem sentido. Hoje parece, né, que nós somos um acidente de percurso, que o mundo está num caos. Mas acredite, mesmo que aparente está no caos, é uma obra sustentada com o propósito e ordem das mãos divinas. A leitura complementar deste capítulo 39 hoje, página 115 do livro Inabalável. Hoje é dia de lembrar as capelinhas, e eu quero homenagear tantas capelinhas, vi tantas lá no Distrito Federal. Inclusive, aconteceu o encontro estadual dos mensageiros do Distrito Federal. Parabéns, aconteceu na paróquia, quase 30 capelinhas presentes. Meu grande abraço ao Geiso, que conduziu, a nossa equipe que estava lá. Deus seja louvado, que foto linda. Muito me encantou. Eu estava lá para um evento e de manhã aconteceu esse encontro estadual. Também quero lembrar, mandaram fotos. Deixa o número ali, quem quer mandar fotos, 419-8791-2787. Erenilce do Nascimento, de Itaquiraí, Mato Grosso do Sul. Gorete Albino, de Criciúma, Santa Catarina. Mais uma mensageira, Josenildo Oliveira Souza, Lagarto, Sergipe, na igreja, meu grande abraço. Maria das Graças Azevedo, de Ji-Paraná, Rondônia, Elizabeth Santos Alves, Pedra Azul, Minas Gerais, mais uma mensageira, Marilete Toniolo Coradim, de Colombo, minha saudação. Maria Francinete Rodrigues, de Picos, Piauí, minha saudação ao sacerdote que estava junto ali. Louvado seja Deus, Picos, Piauí. César Livino de Oliveira Ferreira, de Lucas do Rio Verde. Oh, quanta criança, gente! Toca o sino, sacristão! Lindo de ver tantas crianças, César. Parabéns, você reuniu tantas crianças. Deus seja louvado. Juvelina Dias Cardoso, do Rio de Janeiro. Também o sacerdote ali junto, Rio de Janeiro. Mande a sua foto. Toda terça-feira eu valorizo os grupos e quero ao mesmo tempo dizer, torne-se o mensageiro da Capelinha de Jesus das Santas Chagas. Caso você venha receber uma graça de Jesus das Santas Chagas, não acha que é mais do que justo dizer, bom, se eu recebi essa graça, sou uma miraculada, um miraculado de Jesus das Santas Chagas, eu vou propagar a devoção, sendo um mensageiro da Capelinha de Jesus das Santas Chagas na minha cidade, no meu bairro, no meu condomínio. 0800 410 6060. Filhos amados, vamos lá. Zélia, que a paz de Jesus esteja com você. Zélia.
3: Bom dia, padre. Boa benção.
2: Bom dia, Zélia. Deus abençoe. Você fala de onde, minha querida?
3: Eu sou de Curitibano, Santa Catarina.
2: Opa, meu abraço, curitibanos, Santa Catarina. Como é que você me acompanha aí?
3: Eu acompanho pela Rádio Coroada.
2: Com certeza, Rádio Coroada. Diga lá, Zélia. Ah. Alô? Zélia? Ah.
3: Diga. Eu tô muito emocionada, padre.
2: Oh, é seu dia, minha querida. Hoje é seu dia.
3: Fazia tempo que eu tentava ligar pro senhor e nunca consegui. Hoje eu não fiz nada desde amanhã sem conseguir essa ligação.
2: Oh, meu anjo, que bom. Vai lá, querida.
3: Padre, eu vou contar só pela metade, que não vai dar tempo, eu sei.
2: Diga.
3: Olha, eu sou uma mulher sofredora, desde que eu fui sofrida, mas enfrentando batalha e mais batalha, rezando com fé em Deus.
2: Sim.
3: E pedindo força para Deus me dar força, coragem para enfrentar minha vida, de dia a dia.
2: Sim.
3: E casei, meu casamento foi muito tribulado, não deu certo. Me separei, me divorciei, tive dois filhos com ele, mas não é no sofrimento.
2: Sim, tô ouvindo.
3: Hoje eu tenho dois filhos, um tá com 29 anos, minha filha tá com 31 anos.
2: Certo.
3: Meu filho é solteiro, mora comigo, minha filha é casada, mora em Blumenau, Santa Catarina. Então, eu sou uma pessoa assim, muito nervosa, muito estressada, porque eu passei por muitas coisas na minha vida.
2: Tá.
3: Eu fumava desde os 12 anos. E eu pedia para Deus que eu queria deixar de cigarro, porque fazia mal. Minha mãe já morreu de enfisema no pulmão.
2: Sim.
3: Daí eu pedi para Deus todo dia para me largar de cigarro.
2: Tá.
3: E quando foi um dia, eu fiz um curso no tabagismo em 2023.
2: Tá.
3: Foi dia 21 de julho de 2023.
2: Tá.
3: E pedi para Jesus das Santas Chagas, que eu tinha muita fé nele.
2: Certo.
3: Tinha e tem.
2: Certo.
3: Eu faço a oração de Jesus das Santas Chagas todos os dias.
2: Certo. Zélia, fica na linha, eu volto falando com a senhora, nunca, geralmente não acontece isso, mas só vontade de falar era tanta, eu volto falando e volto com a novena, voltamos já.

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3: Obrigada. Que bom. E olha, muito obrigado por você ajudar a obra evangelizar, de você reverter o dinheiro que você gastava com um cigarro, é o dinheiro que se ajuda na obra evangelizar. Muito obrigado por esse gesto, Zélia. Pessoas como você faz toda a diferença, viu, minha querida?
4: Amém. Pedir oração também para meu filho.
3: Como é o nome dele?
4: Meu filho Derli, Derli. Com o Padre de Jesus.
3: É.
4: Pela libertação do vício dele, que eu quero tanto,
3: tá.
4: Onde eu ver meu filho largar esse vício.
3: E quem mais? Deus abençoe. Zélia de Curitibanos, o tempo urge, querida. Puxa o telefone, pega os nomes dela, por favor, de oração. Zélia de Curitibanos, Santa Catarina, Rádio Coroado FM, Frei Neuri, meu abraço, Dom Gilson Meure, de Lages. Hoje, aniversário, Rádio Conceição FM, Conceição Paraíba, São Carlos FM, São Carlos do Ivaí, Paraná. Atenção, povo de Deus, faltam 3 dias para o arraiado seu vigário. Sexta-feira agora, atenção, povo de Deus, vamos celebrar Santo Antônio, vamos celebrar São Pedro, vamos celebrar São João. Sexta-feira agora, dia 12, sexta-feira, 7ª edição do arraiado seu vigário. Que horas, padre? 19 horas, transmissão pela TV Evangelizar, Rádio Evangelizar, YouTube Padre Manzotti, Arraiado Seu Vigário, 7ª edição. E eu já quero dizer para você que, claro, será um momento de homenagem ao São João, Santo Pedro, Santo Antônio, sem dúvida, também Dia dos Namorados, e nós vamos ter um momento com os namorados. Solta lá imagens, você sabe, Manzotinho vai estar presente, participações especiais, momentos muito fortes. E o objetivo que nós vamos ter é fazer um acompanhamento e a estabilidade dos canais que estão canal aberto nas cidades. Eu explico melhor amanhã, mas Arraiado Seu Vigário, 7ª edição, muita coisa boa para você. Se programe nessa sexta-feira, 19 horas. E agora o vigário mandou avisar que tá na hora da novena. Bora lá, meu filho. Santo Antônio, segundo dia. Santo Antônio, curai as feridas da vida sentimental. Santo Antônio, curai as feridas da vida sentimental. Terceira vez. Santo Antônio, curai as feridas da vida sentimental. Santo Antônio, sabemos que o casamento é uma vocação abençoada por Deus. Sacramento do amor comparado ao amor de Cristo para com a Igreja. Abençoai todos aqueles que são chamados ao matrimônio. Ajudai que o namoro e o matrimônio sejam alicerçados pelo amor sincero, pela verdade constante. Coloque no coração dos namorados e dos casais verdadeiros sentimentos de afeto. Fazei que contemplem um ao outro e busque uma união abençoada por Deus, para que os namorados, os casais, sejam capazes de vencer os possíveis problemas familiares e conservem sempre vivo o amor, que não falte harmonia, compreensão dentro do matrimônio. Ó glorioso Santo Antônio, que tivestes a sublime dita de abraçar e afagar o menino Jesus, eu vos imploro esta graça, peça Santo Antônio. Eu vos imploro esta graça. Santo Antônio, vós que tendes sido tão bondoso para com os pecadores, não olheis para os poucos méritos que agora vos implora. Santo Antônio, pedimos por aqueles que desejam um matrimônio, que encontrem pessoas que venham formar uma verdadeira família católica. Por aqueles que a vida lhes deixou só, separados, solteiros ou viúvos, que encontrem felicidade na forma de viver. Santo Antônio, proteja todos do perigo e afaste do lar todas as tribulações. Santo Antônio, curai as feridas da vida sentimental. Santo Antônio, rogai a Deus pelos namorados. Santo Antônio, rogai a Deus pelos casais. O Senhor esteja convosco. Ele está no meio de nós. Abençoai, Senhor, a água, a roupa dos enfermos, as fotos de família. Por intercessão de Nossa Senhora do Carmo, São Pio de Pietrelcina, nos méritos das Santas Chagas, em nome do Pai, do Filho, do Espírito Santo. Amém. E eu me despeço com esta música, o clipe. Você já assistiu no YouTube Padre Manzotti? Inabalável. Evangelizar

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6: Hora certa.
2: 11:03.
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0: Olá, meus amados e minhas amadas. Bom dia. A partir de agora você ouve pelas ondas da Rádio RFM aqui da cidade de Rafar, São Paulo, o programa Humanidade Nova, Deus mais perto de você. Derramai, Senhor, sobre nós a vossa graça, a fim de que, a exemplo do presbítero São José de Anchieta, apóstolo do Brasil, sirvamos fielmente ao Evangelho, tornando-nos tudo para todos, e nos esforcemos em ganhar para vós novos irmãos no amor de Cristo. Ele que é Deus e convosco vive e reina na unidade do Espírito Santo por todos os séculos dos séculos. Amém. Bom dia, José, motorista da MM Souza. Bom dia, Natan. Bom dia, Júlia. Bom dia, Chico Rebete. Bom dia, Davilson do Cinema. Bom dia, Jorge Stanislau. Bom dia, Marli Machado. Bom dia, Maria do Socorro. Bom dia, Marco Antônio Brigatti. Bom dia, Fernando Cardoso. Bom dia, Sandro. Bom dia, Cíntia. Bom dia, Márcio Diório. Eles que, juntamente com o Léo e o Gabriel, apresentam o programa do sábado. Bom dia, Mazola. Bom dia, Bernadette, proprietária da Livraria Sagrado Coração de Jesus e colaboradora do programa Humanidade Nova. Bom dia, Júnior Pacheco, proprietário da Plasticap e também colaborador do programa Humanidade Nova. Júnior Pacheco, Deus abençoe você, Deus abençoe todos os seus familiares, mas que Deus abençoe também todos os funcionários da Plasticap. Bom dia, Jonas Barbosa, que Deus abençoe você e todos os membros aí do Conselho Tutelar de Rafar. Bom dia, Gabriel Ortolani Cesário. Bom dia, Leila Mar. Bom dia, Viviane Garcia. Bom dia, Lerci Luiz da Silva. Bom dia, Eliana do Meneghetti. E eu deixei ela por último porque ela está aqui comigo para mais uma vez apresentar o programa Humanidade Nova. Bom dia, professora Lucy Waldman.
1: Bom dia, Getúlio, a quem eu cumprimento a toda a equipe do programa Humanidade Nova, Deus mais perto de você. Bom dia, Chico. Bom dia, Natan, a quem eu cumprimento a toda a equipe da Rádio R, que também nos recebe de segunda a sábado. E de segunda a sexta, um delicioso cafezinho das 11 ao meio-dia. E hoje quem fez o café foi o Natan. Natan fez um café especial hoje. E bom dia, queridos ouvintes. Como é bom saber que vocês estão do outro lado da rádio, nos ouvindo, simplesmente nos ouvindo. Muito obrigada. Vocês são muito importantes na nossa vida. Que Deus continue iluminando vocês, abençoando e cuidando de vocês durante toda a semana e todos os dias da vida de vocês. E hoje, o nosso santo é muito importante. Ele é São José de Anchieta. São José de Anchieta, ele foi o primeiro, vamos dizer assim, o santo brasileiro, apesar de ter nascido no dia 19 de março de 1534, na cidade de São Cristóvão de La Laguna, na ilha de Tenerife, nas Ilhas Canárias, na Espanha, porque pertence à Espanha. Então, por que que ele é o nosso santo brasileiro? Porque ele viveu aqui e faleceu aqui. E ele faleceu em... vocês não conhecem essa cidade. Reritiba, atual cidade de Anchieta, no estado do Espírito Santo, no dia 9 de junho de 1597. Então veja, ele nasceu em Reritiba. Por quê? Porque ele estava no Brasil, trabalhando com os índios. Aos 14 anos, ele ingressou, foi estudar em Coimbra, em Portugal, e ingressou no Colégio das Artes da Universidade de Coimbra, que hoje existe ainda. Quem for a Coimbra vai visitar lá a universidade. Anchieta aprofundou-se nas humanidades e nas ciências, destacou-se por sua inteligência e piedade. Em 1551, com 17 anos, ingressou na Companhia de Jesus e durante seu tempo como noviço, sofreu de problemas de saúde que o acompanharam por toda a vida. No entanto, sua determinação e fé o impulsionaram a aceitar a missão que lhe foi confiado, vir para o Brasil como missionário. E em 1553 chegou ao Brasil com o padre Manuel da Nóbrega e outros jesuítas. Sua missão era evangelizar os povos indígenas e contribuir para a consolidação da fé católica no novo mundo. Todos nós que estudamos, fizemos ginásio, fizemos o primário, ensino médio, nós conhecemos essa história, né? Só é errado falar que o Brasil foi descoberto, foi tomado posse. Vejam, os índios estavam aqui. No Brasil, Anchieta enfrentou muitos desafios. A língua, os costumes dos indígenas eram desconhecidos para ele. Mas a sua dedicação e amor ao próximo permitiram que rapidamente aprendesse a língua tupi e se integrasse à cultura local. Com isso, pôde comunicar-se eficazmente com os nativos e transmitir-lhes os ensinamentos cristãos. Anchieta acreditava que a educação era fundamental para a evangelização e fundou colégios onde ensinava não apenas a fé católica, mas também a leitura, escrita e outras disciplinas. Anchieta é lembrado por sua habilidade em mediar conflitos entre colonos portugueses e tribos indígenas, em uma época marcada por tensões e violência. Ele se destacou como um pacificador. Um dos episódios mais notáveis de sua vida foi a participação na pacificação dos índios tamoios. Durante meses, Anchieta viveu entre eles como refém voluntário, enquanto negociava um acordo de paz. Sua coragem e fé inabalável foram fundamentais para o sucesso dessa missão. Além desse trabalho missionário e educacional, também um prolífico escritor, compôs poemas em latim e em tupi, escreveu peças teatrais com temas religiosos e redigiu cartas detalhadas sobre sua experiência no Brasil. Seus escritos são valiosos, históricos da vida do Brasil colonial e refletem sua profunda espiritualidade e compromisso com a evangelização. Ordenado sacerdote em 1566, foi escolhido para superior da comunidade de São Vicente e depois de São Paulo. 10 anos mais tarde, foi nomeado provincial de toda a missão no Brasil, revelando-se um superior cheio de sabedoria e segurança. Escreveu na língua dos indígenas uma gramática e depois um catecismo. Foi agraciado com o epíteto de Apóstolo do Brasil. Em 22 de junho de 1980, o Papa João Paulo II inscreveu-o entre os bem-aventurados. E em 4 de abril de 2014, foi canonizado pelo Papa Francisco. São José Anchieta, rogai por nós.
0: São José de Anchieta, rogai por nós.
1: Viram que história linda?

0: nossa leitura de hoje é do primeiro livro dos Reis, capítulo 17, versículo de 7 a 16. Naqueles dias, secou a torrente do lugar onde Elias estava escondido, porque não tinha chovido no país. Então a palavra do Senhor foi-lhe dirigida nestes termos: levanta-te e vai a Sarepta dos Sidônios e fica morando lá, pois ordenei a uma viúva desse lugar que te dê sustento. Elias pôs-se a caminho e foi para Sarepta. Ao chegar à porta da cidade, viu uma viúva apanhando lenha. Ele chamou-a e disse: por favor, traz um pouco de água numa vasilha para eu beber. Quando ela ia buscar água, Elias gritou-lhe: por favor, traze-me também um pedaço de pão em tua mão. Ela respondeu: pela vida do Senhor, teu Deus, não tenho pão. Só tenho um punhado de farinha numa vasilha e um pouco de azeite na jarra. Eu estava apanhando dois pedaços de lenha a fim de preparar esse resto para mim e meu filho, para comermos e depois esperar a morte. Elias replicou-lhe: não te preocupes, vai e faze como dissesses, mas primeiro prepara-me com isso um pãozinho e traze-o. Depois farás o mesmo para ti e teu filho, porque assim fala o Senhor, Deus de Israel: a vasilha de farinha não acabará e a jarra de azeite não diminuirá até o dia em que o Senhor enviar a chuva sobre a face da terra. A mulher foi e fez como Elias lhe tinha dito. E comeram ele e ela e sua casa durante muito tempo. A farinha da vasilha não acabou, nem diminuiu o óleo da jarra, conforme o que o Senhor tinha dito por intermédio de Elias. Palavra do Senhor.
1: Graças a Deus. Meus amigos, minhas amigas, vamos fazer uma reflexão a respeito desta primeira leitura que a professora Lucy Waldman acaba de fazer. Uma primeira leitura onde aparece muito claramente nesta primeira leitura a providência divina. É incrível isso, né? Lá na Palestina, o que aconteceu? A chuva e as boas colheitas estão em proporção direta. Jezabel tinha introduzido em Israel o culto de Baal, Deus da chuva, e queria impô-lo a todos. Mas teve de haver-se com a oposição frontal de Elias. A multiplicação milagrosa da farinha e do azeite mostra que o verdadeiro Deus da fertilidade e das boas colheitas é Javé, e não Baal. Incapaz de mandar chuva para interromper a seca proclamada por Elias, ao fazer o milagre em nome de Javé, Elias mostra que a poderosa rainha Jezabel e todos os baalistas não têm razão. Quem o tem é a pobre e indefesa viúva de Sarepta, que confia em Javé. O fato de ser uma estrangeira abre uma perspectiva universalista da salvação, que será completa no Novo Testamento. A viúva de Sarepta é tipo dos pagãos convidados para a mesa do reino. Esse episódio compreende-se plenamente à luz da citação que Cristo faz dele.

Ele na sinagoga de Nazaré. Isso ele fez no Evangelho de Lucas. O profeta que os seus recusam a escutar é ouvido e acreditado entre os pagãos. Podemos também comparar a viúva de Sarepta com aquela de que nos fala o Evangelho em Marcos capítulo 12, Lucas capítulo 21, para sublinharmos a generosidade de ambas. Esta viúva, generosa com Elias, também se contrapõe a Jezabel e a sua avidez insaciável. O milagre de Sarepta, a semelhança do da torrente de Carite, manifesta a solicitude e a providência de Deus em favor dos profetas. Realmente uma leitura maravilhosa, porque ela tem dois lados. Primeiro, tinha uma Jezabel, que era, ela veio lá das terras estrangeiras dela e trouxe um Deus que não é o Deus verdadeiro, né? O Baal. E o Baal, ela quis implantar isso em todas as pessoas. E ela falava que Baal era o rei da chuva, mas a seca permanecia. E aquela viúva vai experimentar quem é o Deus verdadeiro, porque ela tem fé. Embora seja uma pagã, essa viúva, ela se rende às graças do verdadeiro Deus. Não de Baal, mas do verdadeiro Deus. Porque Baal não providenciou nada para o povo para saciar sua fome e sua sede. Mas aqui está o profeta Elias, que vai até essa viúva e ali opera esses milagres. Em nome do Deus verdadeiro. Belíssima leitura que a professora Lucy Waldman acabou de fazer para nós. Uma leitura de fé. Fé de uma viúva que não tinha nada. Vocês viram que ela estava sem nada em casa. Mas jamais ela perdeu a confiança em Deus. E é isso que serve de exemplo para nós. Lembre que ela era pagã. Nós somos cristãos. E nós temos que ainda mais obrigação de acreditar em Jesus Cristo, em Deus, do que essa mulher que era pagã. Daqui a pouquinho a gente volta com aniversariantes do dia.

0: hoje temos, dia 9 de junho, apenas dois aniversariantes. E hoje é Clube do Bolinha. Antônio Fontolan Neto e Norberto Ferraz Leite. Para vocês, parabéns, felicidades, que Deus os abençoe grandemente. Sejam felizes.
1: Deus abençoe também os seus familiares. E eu quero lembrar aqui, Lucy, os aniversariantes que não estão na nossa lista, mas que hoje completam mais um ano de vida, mais um ano de feliz união. Sintam-se todos abraçados pela equipe do programa Humanidade Nova e pela equipe da Rádio RFM. Parabéns, felicidades a todos os aniversariantes, que Deus os abençoe e abençoe também todos os seus familiares. Daqui a pouquinho a gente volta com
0: Gente que ouve a gente.

0: O nosso abraço vai para a primeira folha do nosso caderno. As pessoas que começaram com o número 1, número 2 e vão até... Espera um pouquinho. Vida na página. Até o número 44. Então, vamos falar. Alisandra Bueno, Edson Causa, Edgar de Andrade... O João Pernambucano também. Quando eu falo Eduardo de Edson Causa, eu falo do João Pernambucano. Edna Miano, José Maria Carraveiro, Rosinha Macluf Carraveiro, minha secretária Rose, Luzia Prata, Andrés Heraci do Estudo Bíblico e todos do Estudo Bíblico. A irmã Rosângela, a irmã Josiane, a irmã Marta, todos. Até Inês, que ela ouve lá na Inês Pavan também. Lourdes e Clarinda Gaion, Irene Campassi, Cida, Claudete, Cláudia da Popular de Rafa, José Maurílio e a querida Divina. Faz tempo que eu não falo com vocês, estou com saudade. Éder, chefia, Lourdes e Jura de La Piazza, e Damires e família, Roseni e o marido Milton, Ana Maria Giacomini Ferraz. Chegou o dia de vocês, hein? E toda a família. Viu, Getúlio? Menos você. Todos eles, a família toda. José Carlos Aroz e os funcionários da gráfica. Araci Barros Castellani. Você já mandou, mas eu vou mandar de novo. Um abraço para Jonas Barbosa. Maria Antônia Rossi, José Galvão e os filhos Ruth e Diogo. Márcia da Morada do Sol, faz tempo que não a cumprimento. Dona Odete, do Pastel de Itu, Maria Ivanda Perecim e Aline Perecim. E a Marilena Jardim Tarsila e Jorge Ferreira da Costa, do São Marcos. Um abraço, seu Jorge. Todos vocês, muito obrigada pela audiência. Sem vocês, nosso programa não tem graça nenhuma. Né, Getúlio?
1: Com certeza. Eu quero agradecer também, junto com a Lucy, a todos vocês que ouvem diariamente o programa Humanidade Nova. Vocês são muito importantes para nós, realmente, né? E como eu faço sempre, Lucy, eu ofereço a próxima canção para os aniversariantes da nossa lista. Para os aniversariantes que não estão na nossa lista, mas que hoje completam mais um ano de vida, mais um ano de feliz união. Ofereço para os ouvintes que você falou os nomes aí, mas não apenas esses. Você que está ouvindo o programa Humanidade Nova, eu ofereço para vocês essa maravilhosa canção. Olha, Eliana Ribeiro canta essa canção linda, Lucy. Jesus manso e humilde de coração. Olha que linda.

0: vamos para o nosso salmo de hoje. O nosso salmo é o salmo 4. Tanto faz numa como em outra Bíblia. E a nossa resposta sobre nós: fazei brilhar o esplendor da vossa face.
1: Sobre nós, fazei brilhar o esplendor da vossa face.
0: Quando eu chamo, respondei-me, ó meu Deus, minha justiça, vós que soubesses aliviar-me nos momentos de aflição. Atendei-me por piedade e escutai minha oração. Filhos dos homens, até quando fechareis o coração? Porque amais a ilusão e procurais a falsidade?
1: Sobre nós, fazei brilhar o esplendor da vossa face.
0: Compreendei que nosso Deus faz maravilhas por seu servo, e que o Senhor me ouvirá quando lhe faço a minha prece. Se ficardes revoltados, não pequeis por vossa ira. Meditai nos vossos leitos e calai o coração.
1: Sobre nós, fazei brilhar o esplendor da vossa face.
0: Muitos há que se perguntam: quem nos dá felicidade? Sobre nós, fazei brilhar o esplendor de vossa face. Vós me destes, ó Senhor, mais alegria ao coração do que a outros na fartura do seu trigo e vinho novo.
1: Sobre nós, fazei brilhar o esplendor da vossa face.
0: E vamos ao nosso evangelho, que é de Mateus, capítulo 5, versículo de 13 a 16. Aclamação: aleluia, aleluia, aleluia.
1: Vós sois a luz do mundo, brilhe a todos vossa luz, vendo eles vossas obras, deem glória ao Pai Celeste.
0: Aleluia, aleluia, aleluia. Proclamação do Evangelho de Jesus Cristo segundo Mateus.
1: Glória a vós, Senhor.
0: Naquele tempo, disse Jesus aos seus discípulos: vós sois o sal da terra. Ora, se o sal se tornar insosso, com que salgaremos? Ele não servirá para mais nada, senão para ser jogado fora e ser pisado pelos homens. Vós sois a luz do mundo. Não pode ficar escondida uma cidade construída sobre o monte. Ninguém acende uma lâmpada e a coloca debaixo de uma vasilha, mas sim um candeeiro, onde ela brilha para todos os que estão em casa. Assim também brilha a vossa luz diante dos homens, para que vejam as vossas boas obras e louvem o vosso Pai que está nos céus. Palavra da salvação.
1: Glória a vós, Senhor. Os evangelhos falam de Jesus recusando-se a educar os discípulos numa mentalidade sectária e fanática. Ao contrário, queria-os bem inseridos no mundo, a ser transformado pelos valores do reino, encarnados em sua ação e em seu testemunho. A metáfora do sal e da luz serviu para ilustrar o ensinamento do Mestre. O sal é a imagem do discípulo totalmente inserido no mundo a ponto de se perder. Entretanto, é possível sentir os efeitos de sua presença como a presença do sal nos alimentos. Pouco sal, muito sal, ausência de sal, são de imediato percebidos. O ideal é a justa medida. É o que se espera do discípulo. sua presença na realidade deverá ter o efeito de dar sabor na medida certa. Se for incapaz disso, será um discípulo inútil, um sal sem gosto. Depois se fala da luz. Depois do sal vem a luz. A luz colocada na exata posição para iluminar bem a casa é a imagem do discípulo preocupado em fazer sua ação ter o máximo de radiação de forma a beneficiar um número maior de pessoas. Por conseguinte, procurará estar ali onde o testemunho de vida tem a chance de ser mais irradiante. Se acontecer o contrário, terá suficiente discernimento e iniciativa para mudar e buscar o lugar mais conveniente. Senão, será como a lâmpada colocada debaixo de uma caixa. Nunca esqueça uma coisa. Vou ser bem rápido. Jesus é a luz do mundo. Deixa que esse Jesus brilhe na sua vida. Não esconda essa luz de Cristo. Faça com que ela brilhe sobre você, sobre sua família, sobre toda a comunidade com as quais você convive aquelas pessoas. Deixe que essa luz... Tem um sacerdote que ele canta uma canção que muita gente já cantou na vida. Deixa a luz do céu entrar. Pelo amor de Deus, deixa a luz do céu entrar na sua vida. Né? Cuidado para não viver nas trevas. Oremos. Pai, que eu seja como sal, capaz de fazer os valores do reino salgarem a realidade. E Pai, que eu seja como a luz, capaz de irradiar o máximo possível os valores do reino. Amém. Se não está bem hoje, está sentindo alguma coisa no seu corpo, alguma espécie de doença, né? Pode ser física, pode ser uma doença espiritual. Então vamos ouvir essa canção aqui que vai pedir a cura para você. Cura, Senhor, onde dói, né? Padre Antônio Maria canta para nós.

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0: Agora chegou aquele momento que nós damos os nossos recados paroquiais. Vou começar aqui com o Bazar do Amor. Hoje dia 9, né?
1: 9.
0: Hoje dia 9, está aberto o bazar. 9, 10, 11, 12, 16, 17 e 18. Horário das 13 às 18 horas. Venham para o bazar, tem novidades, venha conferir. As meninas e os meninos esperam você lá. E aceitamos tudo que você doar com amor. Onde fica o bazar? Rua Coronel Delfino, número 877, bairro Raia. Ali antigamente era o salão de festas da Igreja São Benedito. Luci, fala para nós aí da festa de São João Batista.
1: Olha, a festa São João Batista vai começar no dia 18, de 18 a 21 de junho e de 23 a 28 também de junho. E vai aos domingos, nós vamos ter almoço e as barracas vão estar abertas à noite. Todos os dias teremos barracas. De 18 a 21 e de 23 a 28 vai ter barraca lá fora. E tem lanche, tem caldo, tem pastel, tem cuscuz, salgados, churrasco, doces e bebidas também é lá fora. Que bebida? Quem gosta, tá com calor, toma refrigerante, cerveja. Mas tem quentão e tem vinho quente, para esquentar as noites frias.
0: E tem uma parte religiosa,
1: tem,
0: né, Luci?
1: No dia de 21 a 23, nós temos o tríduo de São João Batista. E 24, nós temos também a procissão, aliás, a missa festiva às 17 horas e após a procissão.
0: E se tiver jogo do Brasil aí durante a festa?
1: Ah, vai ter telão. Não, então, se preocupe que nós vamos ter telão.
0: Então pode ir tranquilo.
1: Pode ir tranquilo, vocês vão perder nada.
0: Não vão perder o jogo do Brasil, não. Eu quero vir aqui para Rafar para a solenidade, os festejos em honra a Santo Antônio aqui em Rafar, tá? Tema é o Santo Antônio, mãos que abençoam, coração que reparte. Olha que lindo isso.
1: Lindo, hein?
0: Hoje, dia 9, terça-feira, vamos ver o que tem hoje. Às 19h15, Santo Terço. Às 19h30, Santa Missa com bênção aos trabalhadores e da carteira de trabalho. Olha aí, iniciativa
1: boa. É, hoje é bom, hein?
0: Bonito, hein?
1: Não pode perder.
0: Vou repetir, ó. Santa Missa com bênção aos trabalhadores e da carteira de trabalho. Às 19h30 horas. E a parte musical que eu falo pra vocês, que sempre tem show, tem, né? A Luci falou dos comes e bebes lá da São João Batista, né? Quero falar daqui de Rafar, da Santo Antônio aqui de Rafar. Então, a partir das 19 horas, tem apresentações, que já vou falar aqui quem vai se apresentar. Mas tem barracas de pastel, coxinha, croquete, porções, lanche de pernil, mini pizza, cachorro quente, nhoque no pote, cuscuz, polenta no pote, churrasco, vinho quente, quentão, chocolate quente, doces, bebidas e a tradicional pescaria. Eu quero lembrar vocês que todas essas solenidades vai acontecer na Capela de Santo Antônio aqui em Rafar, Rua 4º Centenário, 136, aqui no centro de Rafar. Tá todo mundo convidado aí para festa de Santo Antônio. E hoje é dia 9, terça-feira. Amanhã estarei falando as atrações de amanhã, né? Vou falar só de hoje, ó, dia 9 de junho, terça-feira. Hoje nós teremos a apresentação de quadrilha da Pastoral da Catequese e música ao vivo com Gilson e Ricardo.
1: E eu tenho também uma festa de Santo Antônio também.
0: Lá em Capivari.
1: Lá em Capivari, da Igreja da Matriz São Benedito, da Paróquia São Benedito.
0: Mas é a Capela Santo Antônio ou não?
1: É a Capela Santo Antônio, lá no bairro Santo Antônio. E o que começa hoje, vai até dia 13, a festa. E o que que tem? Barracas típicas, comidas deliciosas, tem janta, hein? Se tem comida, tem janta. E deve ter almoço. Música e diversão para toda a família. Não é só Rafael que tem música, não. E um ambiente acolhedor e festivo. E tem uma novidade. Vai ter telão no salão para assistir o jogo da Copa ao vivo com toda a comunidade.
0: E eu esqueci de falar que também, Rafa,
1: perdeu.
0: Vai ter o telão também para assistir o jogo do Brasil.
1: Então vamos comer na festa.
0: No sábado.
1: No sábado agora.
0: No sábado.
1: Vai ter um telão, vocês podem ir jantar na festa, porque o jogo começa às 6 horas. Então dá muito tempo de chegar um pouco antes, já vai ter comes e bebes. E na hora disso, olha que delícia, torcer para o Brasil no meio da festa São João. Ah, vai ser gostoso.
0: Que legal.
1: Hã?
0: Deixa eu dar uma olhada aqui, ó. Ah, o jogo do Brasil, Luci, no sábado.
1: 6 horas, não é?
0: 19.
1: Ah, 19.
0: 19 horas, tá bom?
1: Ah, é porque eu sou meia fora de jogo.
0: Você não liga muito a futebol, né?
1: Não, eu não.
0: É aquela São Paulina que não dá nem bola pro São Paulo.
1: Ah, não dou mesmo, eu sou. Eu sou São Paulino porque eu nasci em São Paulo no mês de julho. É. Só por isso.
0: Só por isso.
1: Mas jogo que é bom, nada. E vamos colocar
0: então, agora,
1: vamos colocar nos nossos
0: orações finais.
1: Orações finais. Os nossos dois aniversariantes, Antônio Fontolan Neto e Norberto Ferraz Leite. Os aniversariantes de casa, os aniversariantes de nascimento, de casamento, de alguma coisa que receberam no dia de hoje, que marca muito bem o dia de hoje, né?
0: Sim.
1: Vamos pedir também, vamos para todos os que estão nos hospitais, doentes nos hospitais, os doentinhos de casa, os que estão na UTI, os que estão precisando de uma oração. Eu gostaria de Padre Manzotti falar, os que estão na fila precisando ser atendido e que está demorando a fila, nos postos, nas UPAs. E mesmo quem está na emergência de um hospital, às vezes demora, né?
0: Com certeza.
1: Então vamos pedir a Padre São José Anchieta, que é um padre, para que ele tome conta no dia de hoje. Além, ele que leva as nossas orações para Deus no dia de hoje. Seja o nosso intercessor, né, Getúlio?
0: Com certeza. Eu quero colocar todos os nossos ouvintes indistintamente. Você que está ouvindo o programa Humanidade Nova, nesse instante, eu quero colocar você, homem e mulher, na intenção, adolescente, né, criança que estiver ouvindo o programa, colocá-los todos na intenção das orações finais. Comecemos então, Luci, com a Ave Maria. Ave Maria, cheia de graça, o Senhor é convosco. Bendita sois vós entre as mulheres e bendito é o fruto do vosso ventre, Jesus. Santa Maria, Mãe de Deus, rogai por nós, pecadores, agora e na hora de nossa morte. Amém. Pai nosso que estais nos céus, santificado seja o vosso nome, venha a nós o vosso reino, seja feita a vossa vontade, assim na terra como no céu. O pão nosso de cada dia nos dai hoje, perdoai-nos as nossas ofensas, assim como nós perdoamos a quem nos tem ofendido. E não nos deixeis cair em tentação, mas livrai-nos do mal. Amém. Glória ao Pai, ao Filho e ao Espírito Santo, como era no princípio, agora e sempre. Amém. A Eliana Ribeiro cantou hoje e nós vamos repetir agora. Jesus, manso e humilde de coração, fazei o nosso coração semelhante ao vosso. E agora gostaria que você se preparasse para receber a bênção do Padre César. Ele que é pároco aqui na Igreja Nossa Senhora de Lourdes, em Rafar, São Paulo. Padre César, dai-nos a bênção de Deus.
2: Olá, ouvinte. ouvintes da Rádio RFM de Rafar, ouvintes deste programa Humanidade Nova, aqui é o Padre César, administrador paroquial aqui da Paróquia Nossa Senhora de Lourdes. Eu gostaria neste momento de dar uma bênção especial para você. Caros ouvintes da Humanidade Nova, estamos no meio do nosso dia, este dia que foi cheio de graças e bênçãos. Receba do Senhor, neste exato momento, esta bênção que vai te ajudar a poder abraçar de maneira especial este amor de Deus na tua vida. O Senhor esteja convosco. Que Deus Todo-Poderoso, pela intercessão de Maria e de José, te abençoe. O Pai, Filho e Espírito Santo. Amém. Excelente tarde para todos.

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0: 12 horas e 16 minutos,
1: ela ia falar, eu falei também. E já estamos nos despedindo aqui de Luci Getúlio, Getúlio Luci. Ai, ai, ai, ui, ui, ui. E vamos que vamos, tá?

gente. A festa é hoje, a festa, a galera já falou, né? Então tá, a partir das 8 da noite, o padre já termina a missa, e aí nós vamos ter o Gilson Ricardo, a quadrilha da catequese, e tudo que tá sendo programado. E sábado, telão com Jogo do Brasil, Brasil, Brasil, todo mundo lá, hein? Bom, hoje de manhã a gente repercutiu aqui as ações da polícia com aqui na região de Campinas, tá? De investigador da DIS a ex-estagiário do Ministério Público, quem são os presos por suspeita de ligação com o PCC. E aí tem uma série de informações hoje, a operação do Ministério Público de São Paulo, que investigou e mandou hoje prender suspeitos de repassar informações e beneficiar os integrantes do PCC. E nessa terça-feira aqui, dia 9, o ex-chefe de investigadores da Polícia Civil e um estagiário do próprio Ministério Público e mais um policial civil expulso da corporação, são três os presos, e o GAECO, veja só, promotor, eles são investigados, inclusive, como integrantes de um grupo que planejava matar o promotor do Grupo de Atuação Especial de Combate ao Crime Organizado, o GAECO. O ex-chefe da DIZI de Campinas, Maurício Aparecido Oliveira, que também foi preso hoje, além de outras pessoas que estão investigadas, e o ex-estagiário Gabriel Lira de Jesus, que também foi preso. Além dele, tem um ex-policial civil, não é? Segundo o Ministério Público, não tem o nome dele, não foi divulgado, para que as investigações continuem. A operação, os infiltrados, é um desdobramento de duas operações deflagradas no ano passado. A Operação Pronta Resposta, que foi deflagrada em agosto, apurou aí a atuação da organização criminosa ligada ao PCC. E a Operação Off-White, deflagrada em 30 de outubro de 25, realizada para desmantelar um esquema de lavagem de dinheiro ligado a dois traficantes aqui. Bom, a nossa região tem sim ramificações, nós temos presídios importantes aí, que provavelmente estejam também sob o domínio do crime organizado.

entendeu? Usinas que foram compradas, administradas por pessoas que atuam junto a esse grupo. E a lavagem de dinheiro, que é a especificação deles, né? Porque é um grupo, ao contrário do que dizem aí os americanos e o senhor Donald Trump e companhia, né? A grande maioria dos analistas aí não veem nesse grupo um grupo terrorista, daqueles que a gente tem, como por exemplo o Sendero Luminoso, aqui em cima, né, as Farc da Colômbia. Não tem muita coisa a ver com as Farc, sim. Eles querem o governo, eles querem derrubar o governo, entendeu? E eu pergunto para vocês aí, grupo terrorista sempre quer ou estar no governo ou derrubar o governo para assumir determinadas ações, inclusive trabalhar com tráfico de drogas, isso, aquilo outro. Mas, especificamente, se a gente olhar Comando Vermelho, Irmãos do Norte, não sei mais o que são as organizações criminosas que apareceram e cresceram, elas crescem do lado contábil, financeiro e fiscal. Elas não têm proposta governamental, de liderança, de derrubar o Lula ou o Bolsonaro. Não, então não é aí com política. O negócio deles é, entendeu, ganhar dinheiro, entrar e trabalhar em domínios de território, para naquele lugar ali, polícia não entrar, não sei o que, sei o que, sei o que. É isso, gente. Não tem, para bom entendedor, para quem acompanha noticiário, vê, nós não vemos um resquício de que aquele grupo está trabalhando para Lula ou para Bolsonaro ou para quem quer que seja. Hoje, nessa polarização que nós estamos vivendo, todo mundo quer empurrar o PCC para o colo do Lula, né, o Vorcaro para o colo do Bolsonaro, e os caras que atuam no mundo do crime, do golpe, disso, daquilo, para que um ou outro candidato sejam culpados daquela situação. E eu aqui, particularmente, olho isso com os olhos de quem lê notícia, ouve notícia todo dia, e não vejo, porque, desculpem aí os meninos inteligentes de hoje, nós vivemos 23 anos da minha vida na ditadura. Em 1964, eu fiz 10 anos de idade no dia em que o Brasil passou pela Revolução, não é? Que o exército brasileiro tomou conta do Brasil. E nós ficamos 23 anos com generais querendo mandar no Brasil e dizendo que iam arrumar esse país. E nunca arrumaram. Ficaram 23 anos e o país andou muito para trás. E depois, vendo da incapacidade, né, de uma transamazônica que qualquer um pode ir lá para ver como é que é, né, de uma ponte Rio-Niterói que custou o mundo, e outras barbaridades, a gente viu que o exército tem o seu pressuposto e que a nação respeita até hoje, e eu respeito muito o exército como sua prerrogativa, principal e constitucional. O exército é uma força do Estado, e qualquer um lá de dentro do exército é capaz de participar democraticamente de qualquer eleição. Tanto que nas últimas eleições nós tivemos generais, nós tivemos eleitos. É só sair e participar como todo qualquer cidadão. Agora, não adianta pegar nas armas e nós vamos ser mais um país que vai ter golpe militar. E isto não é bom para o mundo, porque nenhum golpe militar deu certo até agora. Nenhum. A pior situação de governo de um país é um governo democrático, tá? Mas é a melhor das piores que existem. O governo mandando no povo. Agora, quando o governo manda no povo, ele

feito por ele mesmo, o povo não tem o que reclamar. É o que acontece no Brasil. Se você não gostou do Lula, não vote no Lula. Se você não gosta do Bolsonaro, não vota no Bolsonaro. Democraticamente, faça a sua escolha. Já que nós só temos duas opções, não é? Agora vamos tratar de evitar qualquer iniciativa que tenha golpe. É isso apenas, gente. O entendimento é esse. Estamos aqui como em casa. Mamãe quer comer pizza, papai quer comer hambúrguer. Aí está um a um. Mas os meninos querem todos comer hambúrguer. Mamãe falou, tá bom, amanhã eu vou comer pizza. Aí no dia seguinte fica combinado democraticamente que hoje a gente come hambúrguer, amanhã comemos pizza. Entenderam como é a democracia ou não? É. Ou então a gente come um hambúrguer e todos concordam que o hambúrguer sai mais barato que comer a pizza. Ou comer pizza sai mais barato que comer hambúrguer, ou que ela é mais gostosa. Mas todos resolvem democraticamente e se conduzem para aquilo que querem. Eu estou dando uma espécie de forma pedagógica e lúdica do que pode acontecer no dia a dia das pessoas. Escolher pessoas notáveis que vão cuidar dessa parte jurídica e ver as implicações que nós temos em querer colocar dentro das grandes escolas do crime, crianças, e aí a gente fala da redução da maioridade penal, que é necessária, mas ao mesmo tempo a gente tem que saber onde é que nós vamos colocar aquele monte de meninos que hoje estão indo por uma fundação casa, que funciona ou não funciona, entenderam? É como a cadeira elétrica, é como a guilhotina, a forca, sei lá o quê, para a gente começar a matar pessoas, ou seja, pena de morte no Brasil. Pena de morte? Se nós estamos com um monte de gente presa, sem precisar estar na cadeia? Por quê? Enquanto a gente tiver isso, a gente pode matar pessoas inocentes com a nossa pena de morte. Nós precisamos arrumar muito esse país em várias questões, inclusive na segurança pública, através de suas polícias, que deveriam estar unidas, mas unidas com um só controle. Mas não, elas são separadas e disputam notoriedade entre si. Não me venham com churumelas. Quando o trabalho é conjunto e não dá para ser só de uma, tá tudo bem. Mas quando é de uma, as polícias que eu digo, guarda municipal, polícia civil e polícia militar. Quando alguém tem lá uma grande prisão, não sei o quê, elas puxam para si a brasa da sardinha. E isso é uma demonstração de que a união, mesmo que tenha sido pequena, quase nada, mas foi uma parceria, um apoio, ela não é mostrada. Ou pelo menos ela não é evidenciada. E essa brincadeira de dizer, fomos nós, hein? Não foram eles, hein? Tá ali com o boné, com o distintivo. Entenderam? Então a segurança precisa crescer no aspecto da união, da inteligência. Porque enquanto o pessoal discute, não é verdade? Enquanto o pessoal discute, vai acontecendo o que está acontecendo aí. E há muita corrupção dentro de tudo, banda podre de tudo quanto é lado, interesses que vão inclusive de ex-pessoas e autoridades facilitando o tráfico de armas que entram aqui impressionantemente forte e que vão cair na mão da bandidagem. Desarmar seria uma outra. A outra também, enxergar interesses escusos de grupos de financiamento de fardamento, comida e tanta outra coisa, uma indústria monstro num monte de presídios aí que servem também como um nicho de corrupção.
Então os estados e suas áreas policiais e segurança pública precisam rever suas atitudes quando o crime se organiza e ganha. Quando o estado legal não está no estado... Ah, mas a favela... Ué, mas a favela está faltando o quê? Quando o estado legal não está presente numa comunidade, o estado bandido toma conta. Isso é natural. Isso é assim. Quando o estado legal está longe, não é? E a gente vê territórios hoje dominados pelo crime organizado. Por quê? Porque faltou estado ali. Faltou polícia ali, faltou inteligência ali, porque a grande maioria dos bairros, né, esses chamados boca quente, não sei o quê, 90% é trabalhador, gente. Não é todo mundo bandido lá naquela vila, não sei na onde, não é. Ali existe um grupo que comanda a base de arma e imposição do medo. E o grupo, e aquele bairro, aquela localidade, aquela periferia, aquele morro, vive sob a égide do medo. E ninguém sabe, ninguém viu, ninguém isso, ninguém aquilo. Ah, tem que pegar gás do Zé, ah, tá bom, eu vou pegar gás do Zé, o que que eu vou fazer? Tem que pegar telefone não sei o que, TV a cabo não sei da onde, eu vou fazer, eu tenho que morar aqui, eu tenho que sustentar, não mexendo com a minha família, vamos embora. E é assim que funciona, gente. Assim que nascem as milícias, os grupos, os comandos, e aí vem nascendo estruturas aparelhadas por conta da incompetência, da falta de organização, da união de polícias, do Estado e de uma política de segurança pública que seja realmente impositiva. E não essa política de ficar culpando, ah, a polícia prende, o juiz solta. Esse discurso aí é conversa para engabalar bovino. Vamos arrumar as leis para que o juiz não solte. Vamos ver junto com o Ministério Público, com o Conselho Nacional de Justiça, não é verdade? Vamos ver tudo isso, a saidinha, a não sei o quê, posicionamento de advogados que entram e saem, trazendo e conduzindo informações que vão de dentro do presídio para fora e de fora do presídio para dentro. Nós precisamos ver esse sistema funcionando. Ou vocês querem que eu ligue para algum presídio? Não é verdade? Ou você não recebeu ainda hoje qualquer informação, alguém querendo fazer ou passar um trote pra, ou dar um golpe em você de dentro de algum presídio? Alguma filha sequestrada, não sei mais o quê. Como é que tem telefone dentro do presídio? E até hoje os presídios não têm equipamentos que proíbam ou que cortem linha de celular. Ora, que história é essa? Presídio tinha que ser absolutamente contido naquela área ali, com equipamentos modernos, que eles podem ter o celular que quiserem, não vão fazer nada com o celular. Não vão conseguir, e vamos repelir. Acontece que é tudo muito complicado, né? Até porque cela não tem tomada. E como é que carrega celular? Então, meu povo, tem o que fazer, dá o que fazer, tem leis aí e leis que podem ser votadas imediatamente. Enquanto nós estivermos pensando em pontes, distribuição de emendas para mandar 50 mil para não sei, 100 mil para não sei aonde, emendas secretas e outras coisas que preocupem tanto os deputados quanto também os administradores do país, a gente não vai pensar naquilo que é mais preciso. Se segurança pública é a necessidade primeira, por que que não agem? Aonde está a dificuldade de fazer uma transformação? Se vocês têm a caneta, o cofre, está tudo ali para fazer. Então, vamos fazer. Desculpas e chorumelas, a gente já está porra aqui. Como diria aquele personagem da escolinha do professor Raimundo, né? O Brasil de cheio de desculpas já está porra aqui. E é verdade, né? Vamos parar de falar e vamos agir.
Porque realmente as desculpas são grandes, viu? É isso. A Mônica Bergamo hoje, a jornalista, muito boa essa jornalista, gosto muito dela. Ela tem grandes acessos. E uma delas é que a Polícia Federal vai recusar a nova delação do Daniel Vorcaro. O ex-banqueiro, novamente, apresentou informações que foram consideradas insuficientes e deve ser informado nessa terça-feira de que a sua colaboração não será aceita. A defesa do Vorcaro não respondeu a jornalista e ela já tem de antemão esta informação. Por quê? Ela vai recusar a delação premiada apresentada pelo banqueiro Daniel Vorcaro, porque na semana passada ele apresentou. O anúncio deve ser feito esta semana. Provavelmente ainda há um grande negócio ali, né? Mas hoje tá dado como o dia que a Mônica descobriu que pode ser dado hoje já a informação que não vão aceitar os advogados. Não, a Polícia Federal não vai aceitar, porque ele tem mais coisa para contar e dinheiro para entregar. É verdade. Será a segunda recusa dos termos de colaboração propostos ali, segundo a colunista. E em maio, a polícia considerou que a primeira proposta dele, apresentada pelo banqueiro, né, não trazia elementos. Nenhum elemento novo para a investigação e ainda deixava fora fatos que os investigadores já sabem. E ele não apresenta. Os argumentos agora se repetem nesta segunda tentativa. Vorcaro até teria trabalhado com situações envolvendo políticos, autoridades, sem não apresentar novidades em relação ao que já foi descoberto e apontar crimes cometidos por parceiros. E de acordo com as autoridades ouvidas, a Mônica Bergamo diz que a impressão é de que o ex-banqueiro está apenas tentando ganhar tempo na esperança de que o STF, o Supremo Tribunal Federal, finalize e que pode afrouxar as medidas tomadas contra ele e seus familiares. Nesta semana, a corte retoma o julgamento e vai decidir se o pai do Vorcaro, Henrique Moura Vorcaro, será preso. Então ele está lá, enrolando, no enrolation e bromation. A Mônica Bergamo disse que a nova rejeição da delação significa que as portas da Polícia Federal estão totalmente fechadas para o dono. Isso não significa que elas estão fechadas para o dono do Banco Master. De acordo com a lei, ele pode sempre voltar às autoridades com uma nova proposta de colaboração. Então essa mais uma, não, essa não vale. Ou vai outra aí. Ou então vê se quer fazer, se tem chance ainda. Na prática, vai ficar nesse vai e vem, segundo ela. E de acordo com o integrante do Ministério Público, nada deve melhorar a situação em que o banqueiro se encontra. Ou ele entrega, porque tem muita coisa que a polícia já sabe e que ele está segurando a onda. Acontece que a polícia sabe, mas precisa da carimbada dele. E a Procuradoria-Geral da República também estaria insatisfeita com os novos termos de colaboração apresentados por ele, mas tem adotado uma postura diferente, de não recusar oficialmente a delação e seguir negociando na tentativa de que ela melhore. A Polícia Federal acha que não deve mais, mas a PGR quer. Então a defesa de Vorcaro não respondeu a Mônica Bergamo de que hoje será rejeitada mais uma proposta dele de delação premiada. Ou seja, não é tão premiada assim, né? Porque a delação premiada pressupõe que o material entregue pelo delator, por conta do prêmio que quer,
que são atenuantes para sua pena. Só isso, viu, gente? Ele não vai ser solto. Ele vai ter atenuantes. Se era 100, como ele contribuiu com as investigações. A delação premiada tem isso de importante. Ela não exime de culpa. Ah, mas e na época da Lava Jato, não exumiu de culpa. Os culpados estão lá. O que foi é um erro processual, né, da pior qualidade. E o erro processual é aquela coisa da maçã podre. E quando nós temos aí a situação processual eivada de vício, né, ela vai contaminar o processo, que se tornará nulo, né? A gente não pode obter provas ilícitas, a gente não pode obter provas ilegítimas, que são duas diferentes provas no mundo da lei, no judiciário, e a impugnação de determinados processos ocorre por conta disso. Você não pode sair com um gravador no bolso sem uma autorização judicial, gravando quem quer que seja, e depois queira apresentar aquela gravação como prova legítima. Entendeu? Ela não está legalmente protegida. Entendeu? Eu também não posso ligar uma câmera no quarto não sei de quem, para depois condenar não sei quem que fez uma reunião lá. Entendeu? A gente tem que ter a anuência, que é a essência da justiça, para que essa investigação ocorra aos olhos dela e ao formato em que constitucionalmente ela ocorre. Por isso a legalidade de provas, elas vão nesse princípio, inclusive a delação premiada. Esse nome delação premiada não é na loteria, não é na Mega Sena, não. Ele entrega em troca de atenuantes de pena. Tá? Essa delação mostra que o réu está absolutamente de boa fé. Ele quer realmente se redimir ali. Não, eu pisei na bola e olha, foi assim, ó. E conta. E aí tá aqui, ó, esse aqui fazia parte também do bando, esse aqui é bandido, esse aqui também. E eu trabalhei com esse banco aqui que me ajudou a burlar e fazer isso, ajudar. Tem esse deputado, tem esse senador, tem esse... E assim vai. E tem, hein, gente? Nossa! E tem gente que colaborou, que deu uma mãozinha, mãozona, né? Era milhões pra lá, milhões pra cá. E veio bastante gente nesse time, né? É, fala-se muito aí do filme do Bolsonaro, de não sei o quê, porque o Flávio é candidato, mas tem uma turma boa aí, não querendo nem que toque no assunto, né? E os políticos também, bastante políticos, que essa turma tá no meio aí. Então, é uma sujeira danada, né? E a Polícia Federal quer que ele saiba, que ele diga onde é que tá 60 bilhões. Se a polícia já viu isso aí, está falando desse número, a polícia não está brincando de, né? Onde é, a devolução dele de 60 bilhões, esse dinheiro ainda está lá, no bojo da família, controlado por alguém, em algum paraíso fiscal. Ele tem tudo isso para devolver, se ele está bem intencionado, não é verdade? Faz o que a polícia está querendo. Só que malandro que é malandro quer se dar bem o resto e a vida. E a polícia já percebeu que ele está imbuído de boa intenção, que só o diabo gosta. É isso. Obrigado pela sua audiência e vamos tocar o barco para frente. Vejo vocês hoje lá na nossa festa de Santo Antônio. Nossa, de toda a região, viu? É, a galera tá dançando quadrilha. Todos os dias tem uma quadrilha bonita para dançar antes da apresentação musical. Hoje, por exemplo, é a quadrilha da Pastoral da Catequese. A Pastoral vai levar a turma lá para dançar. E tá linda, viu? As quadrilhas tão bonitas. Amanhã tem a Escola José Benedito de Capivari. É, o pessoal vai vir com a quadrilha da Escola José Benedito. Vai ser linda, hein?
Eita, vai ter Robertinho Pagotto, Pedrinho Rosa, amanhã. Ronil Rodrigues, Jacob, Zé Rico, esse cara é fantástico, gente. Esse Zé Rico canta, parece o Zé Rico mesmo, gente. A voz do cara é fantástica. E o Bolinha vai estar no baixo também. O Ronil e o Jacó, o Pedrinho Rosa. Pedrinho Rosa, vocês sabem quem é, né? Pedrinho foi vereador aqui. É. E o Robertinho Pagotto, sempre, né? Aquela sanfona mágica do Robertinho. Aliás, eu vou sair com o Robertinho hoje. É. Vou sair com o Robertinho Pagotto aqui. Posso? Vamos tocar umas duas modas de sanfona hoje? O pessoal fala, ah, mas Chico tocava sanfona e não toca mais. Não é que eu não toco. É que daí, agora eu tô no clima aqui, ó. Entendeu? É, eu tô no clima aí com o Robertinho Pagotto. E ele tem boa, tem uma que ele toca que chama Namorados, entendeu? E eu quero que vocês participem da festa, tá? Robertinho vai estar lá e ele quer ser aplaudido por bastante gente, né? É, ué, então vamos chegar, viu? Hoje à noite. Aliás, amanhã à noite, Robertinho Pagotto. Hoje à noite é Gilson e Ricardo. Nó. Marcante, hein, gente? O Ricardo deu um show com o Wilson, irmão do Gilson. São tudo irmão. Ontem também uma família se reuniu, viu? Eu quero mandar um abraço pra Ivani, pro Jean, pro Renan e pro menino que tocou lá. Que espetáculo aquele menino, viu? 13 anos ele tem. Tocou, ele só toca, ele não canta. Ele tem até uma certa timidez, eu vi lá. Filho do Jean Bordini, o Jean Brambila, o menino chama Gabriel Brambila. E todo mundo tocando, cantando, eu até falei para a Ivani, né? Deve ser gostoso, né? Você olhar filhos, netos, cantando, tudo junto ali, com um bando de passarinhos, né? Assim são os músicos, né? E olha, o Jean trabalha na Raízes FM, ele é locutor lá hoje, mas eu conheço esse menino já de há muito, e falo da banda, né, BND 115, que quando eles montaram a bandinha, eu levei lá no Arraial da Cacique. E tem essa coisa de prestigiar sempre, né? Até a própria banda Tocaia, a turma do Tocaia, a banda Ragnarok, aquela outra banda lá do pessoal. As bandas todas de Capivari, é difícil o grupo, até de capoeira, de tudo. Eu sempre fiz questão de colocar no palco. Sempre. O Éder de Luca é um filhinho que eu tenho assim no coração, menino de ouro. Eu gosto muito do Éder. Ele trabalhou aqui com a gente na rádio. É uma pessoa polida, entendeu? E eu sempre vou dizer bem desse pessoal. E sempre vou querer o bem de cada um. E ver que esse pessoal vai indo, né? O Marquinho trabalhou comigo na Rádio Cacique. Todo mundo aí que... O próprio Ademir Moreira, né? Fizemos os primeiros passos do Ademir no rádio. Foi lá na Cacique. Foi com a gente fazendo show na Rua 15. Pergunta para Ademir. Nós temos uma vida de gostar das outras pessoas, né, por conta das suas atitudes. Enquanto elas continuarem, elas são, e eu, assim que eu trato cada um que me cerca, com amizade. Todos para mim têm um grande valor, todos, até o momento em que digam que não são valorosos ou que partem para algum lado que não realmente seja aquele da ética, do profissionalismo, não é verdade? Do bem-querer recíproco, né? Aquele jeitinho. Para mim, todos são assim. Por isso que esse pessoal, eu quero bem. A grande maioria dos amigos, não tenho como concorrente, não. Tá? Não tenho. Não tem concorrência. Eu acho que a gente tem que ter esse espírito de amizade. E por onde passei, não fechei portas. E não fecho. Tá? E já tô velhinho para falar isso. Não fechei portas, porque sempre entrei, fiz e saí com o princípio básico ensinado pela mamãe Nair e pelo papai. Seu Luiz, a gente quer mais é viver e ser feliz. E eu não troco isso por valor nenhum.
e quero que vocês continuem assim. Por isso, a minha amizade com o Éder é grandíssima. A minha amizade com o Ilan, que trabalhou aqui, com o Gabriel, com o Fernandinho Gabriele e outros que passaram por aqui. Todos saíram aqui me olhando do jeito que eles podem dizer a vocês. Todos, indistintamente. E os que não fizeram vida é porque não tinham o meu aval daquilo que eu acredito correto. Só isso. Então, vamos continuar. E tenho o maior apreço por esse moço aqui, sanfoneiro, para a família Fagar, então, pelo amor de Deus, hein? É, até eu quero mandar um abraço fraternal ao meu querido Zé Fagar, o papai de todos lá, esse pessoal que eu não canso de elogiar, não pelo elogio gratuito, não, porque eles são apaixonados pela música. Apaixonados pela música. A música faz parte da alma, da vida da família agora Bordini, da família Fagar e de outros, do Éder e família, o pessoal que toca por aí, tantos músicos, o Eliel Góes, que é um fenômeno, aquele menino que é maestro, o Caio, entendeu? Eu tenho o maior apreço por essa juventude, músicas, de artista de teatro. Você tem um ambiente que eu gosto, o ambiente do circo, aquele pessoal que monta, bate ferro, carrega, sua, transpira, se mata de trabalhar para depois encher de luz e querer ganhar um dinheirinho lá na porta para ficar rico, não, para comprar um pneu pro trailer que tá furado, para não sei o quê. E o circo tem que ter apoio. As artes, todos os artistas brasileiros, músicos, teatro, tudo isso só faz crescer a natureza humana, o humano, aquele que lê um livro, que vê um quadro maravilhoso na parede e fica, nossa, que coisa mais linda esse quadro. Vocês entenderam ou não? O artista faz para a alegria e o coração e a contemplação dos outros. Por isso o artista é valoroso. Por isso aqueles caras que trabalham com arte, com comunicação, com informação, tem que trabalhar nesse viés de satisfação e do bem comum. Tá bom? Então eu vou tocar duas, depois falar muito aqui, eu adoro pensar e ajudar você também a... Eu vou tocar uma música que é difícil, mas do Robertinho, viu? Mercedita, vai ser a minha primeira, tá? Depois da Mercedita, do Robertinho, vai tocar amanhã. Eu vou tocar uma outra música, vamos ver aqui qual que eu toco. Eu vou tocar uma difícil também. Tem Boate Azul, tem Bicho Carpinteiro, tem um monte de coisa, mas tem uma música que eu gosto, que é Mundo, Tico Tico no Fubá. Essa música também é... Eu vou começar com Tico Tico no Fubá. Depois tem Mercedita e vou tocar alguma coisa do Gilson Ricardo, que é hoje também. É, vai ter o Gilson Ricardo aqui, vou ver se... Eu vou mandar alguma coisa aqui do Gilson e do Ricardo, que eles gravaram. O Gilson Ricardo, tenho aqui umas duas, né? Vem Me Namorar? Tá. Vamos lá então, Vem Me Namorar, que eu vou tocar agora também. A segunda será Gilson Ricardo e a terceira Mercedita. Pronto. Vamos lá? Obrigado. Quem almoçou, boa digestão. Quem vai almoçar, bom apetite. E toca pra frente.

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4: Hora certa.
5: 13:06.
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1: Hora certa. 13 horas e 10 minutos.
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0: 11:30.
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0: 11:59.
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1: 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Hora certa.
2: 14:32.
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vida de muitas mulheres do país, que passavam por situações como falta de igualdade de salário apenas por serem mulheres, relacionamentos abusivos

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3: 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Hora certa.
4: 15 horas e 59 minutos.

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2: 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Hora certa. 16:04.
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4: 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Terça-feira, 9 de junho de 2026. Esse é o Giro de Notícias. Eu sou Leno Falck e você acompanha os destaques do momento. O Ministério Público de São Paulo prendeu nesta terça 3 suspeitos de ajudarem o PCC a planejar a morte de um promotor. Foram presos um chefe de investigadores da Polícia Civil, um ex-policial civil e um ex-estagiário do próprio Ministério Público, suspeitos de serem infiltrados do PCC. Segundo as investigações, eles também fariam parte de um esquema para extorquir dinheiro de investigados. A Comissão de Constituição e Justiça da Câmara dos Deputados retoma a discussão sobre a proposta de emenda à Constituição que reduz a maioridade penal de 18 para 16 anos. Para ser aprovada, a PEC precisa de maioria simples na comissão. O plenário exige apoio de pelo menos 308 deputados. A ideia é votar o texto ainda nesta semana. 6 pessoas foram presas após tentarem invadir o prédio da administração central da USP. Pessoas encapuzadas, munidas de paus e cacetetes, entraram no prédio e agrediram seguranças, inclusive disparando rojões e fogos de artifício contra eles na noite de ontem. Uma frente fria associada a um ciclone em alto mar espalha chuva pelo sul do país nesta terça. Rio Grande do Sul, Santa Catarina e Paraná devem também ter queda nas temperaturas. A partir de amanhã, a chuva se espalha para o sudeste, principalmente em São Paulo. Os Estados Unidos barraram a entrada no país de um árbitro da Somália que chegou ao país no último final de semana para apitar partidas da Copa do Mundo. Em comunicado, a alfândega manifestou preocupação com antecedentes do profissional identificado pela imprensa como Omar Artan, mas não especificou quais seriam essas preocupações. O árbitro foi eleito o melhor da Confederação Africana de Futebol em 2025. O Giro de Notícias é uma produção da Agência Rádio Web. Texto e apresentação, Leno Falck. Edição, Mário Melo.
5: Conseguir novos clientes é um dos maiores desafios de quem empreende. Uma plataforma criada para conectar pequenos negócios a órgãos públicos já reúne cerca de 11 mil empresas cadastradas e mais de 6 mil oportunidades publicadas em todo o país. O Contrata Mais Brasil permite que microempreendedores individuais e pequenos prestadores de serviço encontrem demanda do setor público em 107 categorias profissionais. Entre os serviços mais procurados estão pintura, reformas, manutenção de telhados, sistema de ar-condicionado, costura mecânica e borracharia. O ministro do Empreendedorismo, da Microempresa e da Empresa de Pequeno Porte, Paulo Henrique Pereira, destaca a importância da parceria para ampliar as oportunidades destinadas aos pequenos nos negócios.
6: Né, hoje nós temos quase mais de 40 milhões de empreendedores e empreendedoras que sem o Sebrae teriam uma vida muito difícil. Quer dizer, se o Brasil vem florescendo é porque o Sebrae tem feito o seu trabalho. E vemos aqui hoje montar uma parceria muito forte. Expansão do Contrata Mais Brasil, você empreendedor e empreendedora saiba, você vai ter oportunidade.
5: Além da implantação do Contrata Mais Brasil, a parceria também prevê iniciativas voltadas à formação de novos empreendedores. Entre elas está o projeto Pé do Futuro, que pretende oferecer capacitação, mentoria e acesso a oportunidades para jovens de diferentes regiões do país. Para o presidente do Sebrae Nacional, Rodrigo Soares, o trabalho conjunto deve facilitar o acesso dos pequenos negócios a oportunidades, soluções e iniciativas capazes de gerar mais renda e fortalecer o empreendedorismo no país.
6: O Sebrae está se preparando e junto com o MEP nós vamos apresentar a vocês jornadas, trilhas, soluções para que os pequenos negócios possam ter mais oportunidade na economia, o menor custo possível, gerando mais renda e mais cidadania do nosso país.
5: Lançado em 2025, o Contrata Mais Brasil vem ampliando o número de categorias atendidas e se consolidando como uma das principais portas de entrada dos pequenos negócios no mercado de compras governamentais. Para conhecer as oportunidades e fazer cadastro, basta procurar o Contrata Mais Brasil nos canais oficiais do Governo Federal. 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Produção e reportagem, Virgínia Alves.
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8: Em junho é celebrado o Dia Nacional da Imunização, que é um momento de alerta sobre a importância da vacinação ao longo da vida. O Brasil é reconhecido historicamente pela adesão às campanhas infantis. Porém, o país enfrenta desafios quando o assunto é imunização de adultos e idosos. Para o infectologista e gerente médico da biofarmacêutica GSK, GC Alves, o tema ganha mais relevância diante do envelhecimento da população brasileira.
9: Ainda é muito frequente que as pessoas entendam a vacinação como algo apenas ligado à faixa etária pediátrica. Mas a vacinação é um compromisso importante ao longo de toda a vida. O calendário de vacinação, ele não é limitado às crianças, ao contrário, existem vacinas que são específicas para os adultos e indivíduos mais velhos, e eles precisam ficar atentos, porque há recomendações importantes sobre doenças que podem ser evitadas através da vacinação.
8: Segundo apontam projeções do Instituto Brasileiro de Geografia e Estatística IBGE, até o ano de 2050, o Brasil terá mais pessoas acima de 60 anos de idade do que jovens entre 15 e 24 anos. Com o avanço da idade, o sistema imunológico se torna mais vulnerável, aumentando o risco de doenças, como é o caso do herpes zóster, que é conhecido popularmente como cobreiro. Ele é causado pela reativação do vírus varicela zóster, que é o mesmo que causa a catapora.
9: O herpes zóster, embora seja uma doença bastante conhecida, é também muito subestimada. As pessoas não sabem que ela pode causar uma dor intensa, complicações graves e causar um impacto duradouro na qualidade de vida. Muitas vezes as pessoas não entendem que o vírus da catapora, aquele que foi adquirido na infância, pode permanecer dormente no organismo por muitas décadas e ser reativado exatamente no momento de maior fragilidade do sistema imune, algo que ocorre de forma natural exatamente após os 50 anos.
8: A doença pode ter cenário agravado em imunocomprometidos e pessoas com comorbidades.
9: Adultos com sistema imunológico comprometido e pessoas mais velhas, especialmente que tenham doenças crônicas como doenças cardiovasculares, diabetes, doença renal crônica, estão mais expostos ao risco e principalmente as maiores complicações do herpes zóster.
8: Por isto, também segundo ressalta GC Alves, é importante procurar um médico para saber mais sobre o herpes zóster e as formas de prevenção, principalmente para pessoas com idade acima de 50 anos. Este material foi produzido em parceria com a GSK e é dirigido ao público em geral. Consulte seu médico antes de iniciar qualquer tratamento. Agência Rádio Web, produção e reportagem, Diego Abrião.
3: Muito boa tarde, você está ligado na RFM acompanhando aqui o nosso noticiário de todas as tardes, Jornal da R. Vamos com notícia e informação para você.
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11: Direto de Brasília, sempre com o principal fato do dia. E o Tribunal Superior Eleitoral julga uma pesquisa contestada pela defesa do senador Flávio Bolsonaro. E esse julgamento pode ser definidor da forma como o tribunal irá atuar nas eleições deste ano. Na segunda-feira, o presidente do Tribunal Superior Eleitoral, ministro Cássio Nunes Marques, suspendeu uma pesquisa Atlas Intel, a pedido da defesa de Flávio Bolsonaro. A alegação é que os pesquisadores teriam mostrado aos pesquisados o áudio no qual Flávio Bolsonaro pede a Daniel Vorcaro, dono do Banco Master, dinheiro para financiar o filme sobre o pai de Flávio Bolsonaro, Jair Bolsonaro, o filme Dark Horse. Então, para a defesa de Flávio Bolsonaro, isso teria induzido negativamente os pesquisados a apontarem uma queda de Flávio Bolsonaro. A Atlas Intel, que fez a pesquisa, alega que o áudio foi mostrado após a coleta das intenções de voto dos pesquisados, ou seja, primeiro fez as perguntas ali a respeito da situação eleitoral e somente no fim apresentou o áudio porque queria medir a reação dos pesquisados ao ouvirem a conversa de Flávio Bolsonaro com Daniel Vorcaro. E, enfim, depois que essa pesquisa Atlas Intel saiu, outras pesquisas também apontaram queda de Flávio Bolsonaro relacionada à questão com o Banco Master. A pesquisa Atlas Intel, divulgada em maio, foi a primeira a mostrar essa queda após a divulgação do áudio em que Flávio Bolsonaro pede o dinheiro a Daniel Vorcaro. Enfim, agora o plenário do Tribunal Superior Eleitoral terá de tomar a sua decisão a respeito, já que essa foi uma decisão monocrática do presidente do TSE. Os demais ministros vão se debruçar sobre o caso também. E agora, de qualquer modo, isso daí indica qual deve ser o comportamento de Cássio Nunes Marques e o comportamento do TSE a partir de agora. Como então o tribunal irá se dedicará a essas questões, como o que ele permitirá, o que não permitirá em pesquisas eleitorais e como, enfim, pode haver ou não um viés político na condução das eleições deste ano. Enfim, a gente vai estar sempre acompanhando tudo para trazer para você a melhor análise e a melhor informação. Muito obrigado e até a próxima.
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12: Paris, 9 de junho de 2026. Essas são as principais notícias desta terça-feira. O exército israelense convocou hoje os moradores da cidade de Tiro e arredores, no sul do Líbano, a deixarem suas casas em previsão de novos ataques contra o grupo Hezbollah na região. O anúncio foi feito apesar de Israel e Irã terem concordado ontem suspender os ataques mútuos dos últimos dias após pedidos do presidente americano Donald Trump. Segundo ele, a diplomacia americana está realizando os últimos esforços em prol de um acordo de paz que deve ser concluído em até 3 dias. Trump ainda afirmou que o primeiro-ministro israelense, Benjamin Netanyahu, foi advertido que poderia ficar isolado caso relançasse a guerra contra o Irã. Nessa manhã, o principal aeroporto internacional de Teerã anunciou um retorno à normalidade em suas condições de operação, um dia após a reabertura do espaço aéreo do país, que havia sido parcialmente fechado entre domingo e ontem, devido aos bombardeios israelenses. Há 2 dias da abertura da Copa do Mundo de Futebol, cresce o temor de que as tensões geopolíticas monopolizem o evento. Nessa manhã, a Federação Iraniana de Futebol acusou os Estados Unidos de terem retirado sua cota de ingressos para o Mundial, denunciando um obstáculo à presença de torcedores iranianos. O texto cita um regulamento da FIFA que prevê a atribuição de 8% das entradas de cada partida às federações dos países participantes. Na véspera, a FIFA confirmou que o premiado árbitro somali Omar Abdulkadir Artan não poderá participar da Copa após ter sua entrada negada nos Estados Unidos. O Papa Leão XIV cumpre nesta terça seu último compromisso em Madrid, onde se reúne com milhares de voluntários que ajudaram na organização da visita à capital espanhola. Em seguida, ele embarca para Barcelona, onde fará uma homilia na Catedral de Santa Cruz e Santa Eulália. À noite acontece a segunda vigília de oração da viagem no Estádio Olímpico, onde o Papa também fará um discurso aos fiéis. O ponto alto da visita acontece amanhã, com a ida à Basílica da Sagrada Família, onde o pontífice preside uma missa solene e inaugura a torre central do templo, marcando o centenário da morte do arquiteto Antônio Gaudi. Na Ucrânia, ao menos 5 pessoas morreram e cerca de 40 ficaram feridas nessa terça em ataques russos contra as regiões de Kharkiv e Zaporígia, no nordeste e sul do país. A Rússia lançou um total de 166 drones e 2 mísseis durante a noite. Rádio França Internacional, em parceria com a agência Rádio Web, de Paris, Daniela Franco.
13: A transformação digital do varejo brasileiro passa cada vez mais pela integração entre tecnologia, pagamentos e gestão dos negócios. É nesse cenário que a Fiserv, líder global em tecnologia financeira, inaugurou no Brasil a nova fábrica de terminais inteligentes de pagamento da Clover. Localizada no município de Betim, em Minas Gerais, a unidade é a primeira da plataforma nas Américas e também a primeira fora da Ásia. De acordo com o vice-presidente de operações da Fiserv Brasil, Luiz Tamashiro, a nova fábrica representa um marco estratégico.
14: Tendo o Brasil como mercado-chave, isso cria um hub, não só para o Brasil, mas para eventuais expansões na América Latina. Eu acho que com a fábrica a gente realmente acredita que a gente vai estar apoiando a transformação digital do varejo, além de estar estabelecendo uma fábrica que tem a capacidade de produção de até 100 mil dispositivos por ano e gerando, obviamente, em Betim, mais de 400 empregos, o que fortalece também a economia local.
13: De acordo com a empresa, além da função tradicional das maquininhas de pagamento, os dispositivos da plataforma integram soluções para controle de estoque, gestão financeira e acompanhamento de vendas. O executivo ainda destaca a localização da nova unidade em um dos polos industriais mais importantes do país e com mão de obra qualificada.
14: Nós estamos falando de Betim, que é o segundo maior PIB de Minas Gerais e está entre as 15 maiores economias do Brasil. Então isso para nós não foi uma escolha difícil, uma vez que nós estamos utilizando uma planta em uma cidade com alta capacidade de entrega, com altíssima qualidade de mão de obra e que certamente vai estar, a partir da produção dos hardwares que nós estamos produzindo ali, o que o varejo brasileiro tem acesso a uma tecnologia de ponta de forma mais acessível e também eficiente.
13: A companhia também prevê a expansão de novos serviços ligados à plataforma, incluindo soluções de crédito e a abertura de lojas físicas pelo país. 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Produção e reportagem, Bruno Moreira.
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15: Em um cenário de transformações no mercado de trabalho, marcado por mudanças nas relações profissionais e pela expansão de modelos mais flexíveis de ocupação no Brasil, jovens de 16 a 35 anos têm revisto as expectativas e passado a priorizar estabilidade e diversificação de fontes de renda. É o que mostra o relatório Next Generation Brasil, que 66% estão preocupados com a possibilidade de não conseguir um trabalho que garanta segurança financeira no futuro. Gabriel Felipe, especialista em gestão de pessoas e membro do Grupo Temático Jovem do CRAMG, Conselho Regional de Administração de Minas Gerais, explica o motivo da estabilidade voltar a ser prioridade para uma geração frequentemente associada à busca por flexibilidade.
16: A explicação central está na ameaça à sobrevivência básica e ao descompasso financeiro. Né? Então, quando as necessidades mais primárias, como moradia, alimentação e as contas do mês, elas ficam ameaçadas pelo salário baixo, a baixa das expectativas, a flexibilidade perde o seu lugar, onde que a estabilidade se torna um sinônimo sim, de paz mental para aquele jovem.
15: A busca por independência financeira lidera as motivações citada por 56% dos jovens, seguidas pelo desejo de maior autonomia e flexibilidade com 49%. Para o especialista em gestão de pessoas, o empreendedorismo surge como alternativa

0: turismo se consolida como uma alternativa relevante para a juventude brasileira. O estudo ainda mostra que 70% dos jovens pretendem abrir o próprio negócio nos próximos 5 anos e 32% preferem esse caminho em relação ao emprego formal. 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Produção e reportagem.
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3: Conseguir novos clientes é um dos maiores desafios de quem empreende. Uma plataforma criada para conectar pequenos negócios a órgãos públicos já reúne cerca de 11 mil empresas cadastradas e mais de 6 mil oportunidades publicadas em todo o país. O Contrata Mais Brasil permite que microempreendedores individuais e pequenos prestadores de serviço encontrem demanda do setor público em 107 categorias profissionais. Entre os serviços mais procurados estão pintura, reformas, manutenção de telhado, sistema de ar-condicionado, costura mecânica e borracharia. O ministro do Empreendedorismo, da Microempresa e da Empresa de Pequeno Porte, Paulo Henrique Pereira, destaca a importância da parceria para ampliar as oportunidades destinadas aos pequenos negócios.
4: Né, hoje nós temos quase mais de 40 milhões de empreendedores e empreendedoras que sem o Sebrae teriam uma vida muito difícil. Quer dizer, se o Brasil vem florescendo é porque o Sebrae tem feito o seu trabalho. E vemos aqui hoje montar uma parceria muito forte. Expansão do Contrata Mais Brasil, você empreendedor e empreendedora saiba, você vai ter oportunidade.
3: Além da implantação do Contrata Mais Brasil, a parceria também prevê iniciativas voltadas à formação de novos empreendedores. Entre elas está o projeto Pé do Futuro, que pretende oferecer capacitação, mentoria e acesso a oportunidades para jovens de diferentes regiões do país. Para o presidente do Sebrae Nacional, Rodrigo Soares, o trabalho conjunto deve facilitar o acesso dos pequenos negócios a oportunidades, soluções e iniciativas capazes de gerar mais renda e fortalecer o empreendedorismo no país.
5: O Sebrae está se preparando e junto com o MEP nós vamos apresentar a vocês jornadas, trilhas, soluções para que os pequenos negócios possam ter mais oportunidade na economia, o menor custo possível, gerando mais renda e mais cidadania para o nosso país.
3: Lançado em 2025, o Contrata Mais Brasil vem ampliando o número de categorias atendidas e se consolidando como uma das principais portas de entrada dos pequenos negócios no mercado de compras governamentais. Para conhecer as oportunidades e fazer cadastro, basta procurar o Contrata Mais Brasil nos canais oficiais do governo federal. Grupo Rádio Web, 25 anos. 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Produção e reportagem, Virgínia Alves.
6: 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Hora certa.
2: 16:27.
7: O volume de defensivos químicos ilegais destinados de forma ambientalmente correta chegou a 230 toneladas em 2025 no Brasil. O dado consta em balanço divulgado pela CropLife Brasil, que é uma associação civil sem fins lucrativos. Ela representa empresas que pesquisam e desenvolvem soluções para a produção agrícola sustentável. A entidade também monitora o processo de destruição dos produtos ilícitos retirados de circulação por meio de operações e apreensões conjuntas com órgãos públicos de fiscalização e repressão. O volume do ano passado é 30% menor do que o de 2024, quando o montante atingiu 330 toneladas. A destinação correta dos insumos ilegais é um compromisso da indústria agrícola brasileira, da CropLife Brasil e de autoridades, garantindo que os insumos ilícitos sejam destinados de forma correta, como destaca Nilton Mendes, que é o gerente de combate a produtos ilegais da entidade.
8: A destinação ambientalmente correta de insumos ilegais, em especial de defensivos químicos, é um compromisso institucional da indústria de tecnologias agrícolas do Brasil. À frente desse processo, a CropLife Brasil articula com órgãos federais e estaduais para apoiar as ações de fiscalização e a retirada de produtos ilícitos de circulação, assegurando que as autoridades possam atuar sem a preocupação com a destinação final dos itens apreendidos.
7: Nos últimos 6 anos, cerca de 1.600 toneladas de insumos ilegais foram destruídas, decorrente de 49 ações de cooperação com a associação. Esta quantidade é

0: suficiente para, por exemplo, preencher pouco mais de 2/3 de uma piscina olímpica. Para Nilton Mendes, a queda está associada à diminuição das apreensões realizadas por autoridades neste período.
1: Anualmente, divulgamos um balanço que ilustra o volume deste prejuízo ao setor regulado. A cooperação é a resposta-chave para o enfrentamento ao crime e o combate ao mercado ilegal de insumos agrícolas.
0: Os estados de São Paulo e de Minas Gerais lideram o ranking de apreensões, enquanto que a região Centro-Oeste registra o maior número de casos de contrabando. De acordo com o que mostram dados do Instituto de Desenvolvimento Econômico e Social de Fronteiras, cerca de 25% do mercado defensivo agrícola no Brasil é ilegal. Agência Rádio Web, com colaboração de Rafael Esgrilles, produção e reportagem, Diego Abrião.
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0: Em junho é celebrado o Dia Nacional da Imunização, que é um momento de alerta sobre a importância da vacinação ao longo da vida. O Brasil é reconhecido historicamente pela adesão às campanhas infantis. Porém, o país enfrenta desafios quando o assunto é imunização de adultos e idosos. Para o infectologista e gerente médico da biofarmacêutica GSK, GC Alves, o tema ganha mais relevância diante do envelhecimento da população brasileira.
3: Ainda é muito frequente que as pessoas entendam a vacinação como algo apenas ligado à faixa etária pediátrica, mas a vacinação é um compromisso importante ao longo de toda a vida. O calendário de vacinação, ele não é limitado às crianças, ao contrário, existem vacinas que são específicas para os adultos e indivíduos mais velhos, e eles precisam ficar atentos, porque há recomendações importantes sobre doenças que podem ser evitadas através da vacinação.
0: Segundo apontam projeções do Instituto Brasileiro de Geografia e Estatística IBGE, até o ano de 2050, o Brasil terá mais pessoas acima de 60 anos de idade do que jovens entre 15 e 24 anos. Com o avanço da idade, o sistema imunológico se torna mais vulnerável, aumentando o risco de doenças, como é o caso do herpes zóster, que é conhecido popularmente como o cobreiro. Ele é causado pela reativação do vírus varicela zóster, que é o mesmo que causa a catapora.
3: O herpes zóster, embora seja uma doença bastante conhecida, é também muito subestimada. As pessoas não sabem que ela pode causar uma dor intensa, complicações graves e causar um impacto duradouro na qualidade de vida. Muitas vezes as pessoas não entendem que o vírus da catapora, aquele que foi permanecer dormindo.
4: Os empresários estão preocupados com a proposta dos Estados Unidos de adicionar uma tarifa de 25% sobre as exportações brasileiras. Para o presidente da Confederação Nacional da Indústria, Ricardo Alban, medidas tarifárias dessa natureza não contribuem para o fortalecimento da relação econômica bilateral e podem provocar impactos negativos em cadeias produtivas para as duas economias. Alban reforça que a solução passa pelo diálogo.
5: Por mais que tenham exceções obviamente são aquelas mais que interessam e afetam a economia americana, mas temos que entender que tem exceções que afetam e interessam a economia brasileira. Temos máquinas e equipamentos que são complementares, como máquinas voltadas para o agronegócio, que fazemos lá e cá, motores que não são substituídos facilmente. Pragmaticamente, nós temos que tentar agora não só continuar o trabalho de convencimento, mas com muito afinco ampliar essa lista de exceções nesse primeiro momento, e o Brasil se debruçar definitivamente, de forma compartilhada com o setor produtivo, na verdadeira defesa comercial.
4: A proposta dos Estados Unidos de aplicar uma nova tarifa aos produtos brasileiros pode afetar a exportação de bens da indústria de transformação, que já caiu 4,2% em 2025, quando as vendas totalizaram 30,2 bilhões de dólares. O órgão responsável pela política comercial dos Estados Unidos vai realizar uma audiência pública para discutir a nova tarifa. A iniciativa pode abrir espaço para que o Brasil apresente informações técnicas que ajudem em uma análise mais equilibrada do assunto. A CNI afirma que segue acompanhando o caso e atuando junto às autoridades e ao setor produtivo dos dois países, com o objetivo de preservar e fortalecer a parceria econômica entre Brasil e Estados Unidos. Agência Rádio Web, produção e reportagem, Valquíria Rios.
6: Bom, e assim finalizamos por aqui a nossa tarde de notícias no Jornal da R. A todos uma boa tarde. Fiquem agora com a programação 107.9, a Rádio Boa.
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10: Hora certa.
11: 16 horas e 35 minutos.

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3: 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Hora certa.
4: 16:41.
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0: 17:01.
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0: meus queridos Jorge Matheus, meus queridos Guilherme Santiago.
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0: Padre. Essa rosa!
1: Lindo demais.
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0: coisa linda. Que menina maravilhosa, gente.
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0: 17:31.
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0: Um beijo,
1: beleza?
0: Minas Gerais. Obrigado. Quem gosta do Chica Manichodó, faz barulho aí.
1: Valeu, João Carreiro. Valeu, capataz. Obrigado. Obrigado,
0: isso, querido.
1: Obrigado. Valeu, Xodó. Vamos com Deus. Vamos com Deus.
0: Deus abençoe.
1: Aplausos, João Carreiro e capataz de novo, gente.
2: De novo.
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7: 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Hora certa.
4: 17:59.
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11: Eu excluí do meus stories no dia seguinte.
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12: Boa tarde, irmão, irmã, você que está nos acompanhando pela Rádio RFM de Rafar. Que graça, que alegria estar com você. Neste momento da tarde, vamos agradecer ao Senhor por tudo aquilo que Ele tem nos dado durante todo este dia. Somos seus filhos e, como um bom pai, como pai que acolhe, que perdoa, o pai que acompanha, Ele tem nos dado muitas coisas. Então, neste momento, que seja um momento de agradecer. Pelas mãos de Maria, apresentemos ao Senhor todos os nossos agradecimentos do dia, desde o momento em que acordamos até este momento de agora. Saibamos ter um coração grato, um coração cheio de generosidade. Então, pelas mãos de Maria, agora, junto com Nossa Senhora, rezemos todos juntos uma Ave Maria, agradecendo ao Senhor pelo dom do nosso dia. Ave Maria, cheia de graça, o Senhor é convosco. Bendita sois vós entre as mulheres. Bendito é o fruto do vosso ventre, Jesus. Santa Maria, Mãe de Deus, rogai por nós, pecadores, agora e na hora de nossa morte. Amém. Amado irmão, amada irmã, receba agora pela intercessão de Nossa Senhora, a bênção de Deus Todo-Poderoso e Rico em Misericórdia. Que esta bênção repouse sobre a tua casa, sobre a tua família, sobre a água que agora está à frente do teu rádio, este sal que você colocou também para ser abençoado, exorcizado, objetos, que a bênção de Deus repouse sobre os doentes da nossa comunidade, sobre todos aqueles e aquelas que estão afastados da vida com Deus, que esta bênção de Deus te fortaleça. Ele que é Pai, Filho e Espírito Santo. Amém. Um forte abraço, que Deus abençoe e excelente noite a todos.
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0: Irmão,
1: obrigado, viu?
0: Obrigado a você.
1: Deus abençoe por essa oportunidade. Foi boa?
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0: Chuva demais.

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3: 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Hora certa. 18 horas e 31.

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a vida de muitas mulheres do país, que passavam por situações como falta de igualdade de salário apenas por serem mulheres, relacionamentos abusivos, relações machistas no trabalho.

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1: 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Hora certa. 18 horas e 59 minutos.

0: Paulo Capobianco.
1: Hoje, na apresentação da Voz do Brasil, Mariana Jungmann e Luciano Seixas.
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1: O governo pretende aumentar novamente o percentual de etanol presente na gasolina, agora para 32%.
0: A proposta, que é defendida também por empresários do setor, será avaliada nas próximas semanas pelo Conselho Nacional de Política Energética.
1: E se aprovada, deve contribuir para aumentar a autonomia do país no setor de combustíveis e diminuir os preços para o consumidor.
2: Empresários e representantes do setor de etanol levaram ao governo federal a proposta de um aumento no percentual de etanol na gasolina para 32%. Hoje, esse percentual é de 30%. De acordo com o ministro de Minas e Energia, Alexandre Silveira, a medida pode ajudar a reduzir o preço do combustível e acelerar o processo de descarbonização.
3: Um tema fundamental para a segurança energética, para aumentar ainda mais a mistura do etanol anidro na gasolina, deixando de ser necessária a importação de gasolina e, com isso, minimizando os impactos também da guerra, como temos conseguido, tanto com as subvenções quanto com as desonerações, a gente possa chegar na bomba com o menor preço de combustível no Brasil.
2: Se a medida for acatada, de acordo com o ministro, 450 milhões de litros de gasolina deixarão de ser importados. O anúncio foi feito nesta terça-feira, após uma reunião entre representantes do setor, ministros e o presidente Lula. Um dos participantes, Evandro Gussi, presidente da União da Indústria de Cana-de-Açúcar e Bioenergia, destacou a viabilidade desse aumento do percentual do etanol.
4: A mistura de 32% ela já foi testada com sucesso quando a mistura foi elevada para 30%. Então nós estamos aqui muito animados. Para se ter uma ideia, desde que a guerra começou, essa diferença de preço entre etanol e gasolina já fez com que o consumidor brasileiro economizasse cerca de 2 bilhões. De reais.
2: O aumento no percentual de etanol na gasolina deve ser avaliado pelo Conselho Nacional de Política Energética em até 15 dias. Reportagem Márcia Fernandes.
0: Mais legitimidade para os profissionais e empresas do setor de segurança privada.
1: O presidente Lula regulamentou hoje, por meio de decreto, o Estatuto da Segurança Privada.
0: O documento traz regras e obrigações para o funcionamento das empresas, facilitando a fiscalização e o combate a serviços clandestinos.
5: Maior controle das autoridades e mais segurança para os profissionais da área. A lei que criou o Estatuto da Segurança Privada de 2024 ganhou agora regulamentação. O decreto, assinado pelo presidente Lula, define, por exemplo, o número mínimo de vigilantes por atividade e a quantidade mínima de veículos, além de trazer regras sobre a circulação de carros fortes, a obrigação de comunicar crimes em prazo definido e quais disciplinas devem constar nos cursos de formação. O presidente Lula destacou que a medida traz dignidade aos profissionais da segurança privada.
6: Dá cidadania para vocês, é você dando de cabeça erguida, não sendo tratado como clandestino e não recebendo calote. É reconhecimento de que vocês não são um estorvo na segurança pública. Vocês fazem um processo de complementariedade à questão da segurança pública nesse país.
5: Com as novas regras, a expectativa é que o controle da Polícia Federal sobre o setor seja mais efetivo, impedindo o funcionamento de grupos clandestinos. A ideia é evitar que empresas que operam na informalidade continuem sendo um risco à população, principalmente quando há uso de armas de fogo e outros equipamentos de uso controlado ou restrito. De acordo com o diretor-geral da Polícia Federal, Andrei Rodrigues, há no país 7 mil empresas de segurança privada. Com a regulamentação, a expectativa é que o número de empresas aumente.
7: Serão mais de 17 mil empresas no setor, que empregarão cerca de 1 milhão de pessoas. Mais do que ampliar o escopo, o normativo organiza o setor, confere previsibilidade, reduz litígios e cria um ambiente mais seguro para as empresas, trabalhadores e, sobretudo, para a sociedade brasileira.
5: Entre as inovações da lei está a ampliação dos serviços compreendidos como de segurança privada, incluindo nesse entendimento o serviço de segurança pessoal e o monitoramento de sistemas eletrônicos de segurança. As empresas têm até o segundo semestre de 2027 para se adaptarem às novas regras. Reportagem Luana Karen.
1: Desde o início desse ano, o governo do Brasil vem fazendo ações preparatórias para um fenômeno climático que deve ocorrer no segundo semestre, o El Niño.
0: A previsão é que ele torne a estação seca mais severa, o que pode ocasionar mais incêndios florestais.
1: A prevenção e redução dos danos causados pelo El Niño é um dos temas que estão sendo apresentados esta semana em Brasília, durante a Semana do Meio Ambiente.
0: E hoje nós temos aqui no estúdio o ministro do Meio Ambiente e Mudança do Clima, João Paulo Capobianco, que vai nos falar mais sobre a contratação de brigadistas, a compra de equipamentos e outras ações já efetivadas. Boa noite, ministro.
8: Boa noite, é um prazer estar com vocês e falando para todo o Brasil.
0: Ministro, o Dia do Meio Ambiente foi comemorado agora há pouco, no dia 5, ontem foi Dia dos Oceanos. O Ministério do Meio Ambiente está fazendo uma série de eventos ao longo dessa semana, né? O que, que são esses eventos? Quais as ações que o senhor destacaria nessas datas?
8: Bom, primeiro, uma exposição inédita, aberta a todo o público, toda a sociedade, mostrando não apenas a riqueza do meio ambiente brasileiro, com exposições fotográficas, a exposição Afluentes, que nós temos junto com o BNDES e o Fundo Amazônia, que mostra todos os investimentos do Brasil na promoção do desenvolvimento sustentável da Amazônia, dos demais biomas, mas também algo muito bacana, que é apresentar à sociedade os equipamentos que hoje o governo federal dispõe para fazer o enfrentamento a incêndios e melhorar a fiscalização ambiental. Então, temos uma vila operacional do IBAMA e ICMBio montados ali na Biblioteca Nacional, no pátio, aberta a toda a sociedade, para conhecer esses equipamentos, interagir com os profissionais do IBAMA e do ICMBio, entender como funciona as ações preventivas e de combate a incêndios. E também temos ali um veículo que está fazendo o que chamamos manejo ético de animais domésticos, né? A castração, a colocação da microchipagem, aberto ao público gratuito, para que as pessoas também vejam uma ação importante, que é o tratamento adequado dos animais domésticos, cães e gatos, né? no nosso país.
1: Ministro, esse ano há a previsão daquele fenômeno climático que a gente sempre ouve falar, né? O tal El Niño. Por que que ano de El Niño preocupa mais do ponto de vista ambiental? E o que que o Ministério vem fazendo de maneira preventiva em relação a isso?
8: O El Niño é um fenômeno natural, né, que sempre ocorreu, mas com o agravamento da situação climática, o aquecimento global, ele vem ocorrendo com mais intensidade e reduzindo seus períodos de ocorrência. Por exemplo, tivemos El Niño em 2024, muito forte. Todos se lembram do esforço feito pelo governo brasileiro, juntamente com os estados, municípios e sociedade, para reduzir os incêndios, mas que assim mesmo, com todo esforço, foram bastante significativos. Nós temos monitorado desde o final do ano passado os cenários de El Niño. Temos aí os maiores especialistas, os grandes meteorologistas brasileiros trabalhando em parceria com o governo federal, monitorando reuniões mensais, e estamos verificando, infelizmente, que os indícios de que será um El Niño forte estão crescendo. E o que significa um El Niño forte? Significa secas mais intensas e prolongadas na região norte, nordeste e centro-oeste, que inclui aí a Amazônia, a Caatinga, o Cerrado e o Pantanal, e chuvas intensas na região sul, Rio Grande do Sul, Paraná e Santa Catarina, com chances de novas enchentes importantes. Então, o que nós estamos fazendo? Atuando de forma preventiva em várias frentes. Primeira frente importante é o aumento da capacidade do governo federal de fazer frente aos incêndios florestais. Nós teremos esse ano o maior número de brigadistas atuando no enfrentamento. São mais de 4.630 profissionais do governo federal que vão estar monitorando e atuando nas frentes de incêndio. Também fizemos, já o ano passado, um desembolso, que na realidade começou em 2024, se intensificou em 2025, de repasses de recursos para os corpos de bombeiro dos estados mais críticos, principalmente em toda a Amazônia. Foram mais de 430 milhões de reais que nós transferimos para os corpos de bombeiros nos estados da Amazônia, recursos do Fundo Amazônia. E agora, este ano, fizemos repasse para vários estados da região do Cerrado brasileiro e Pantanal. Então, nós temos esse ano, somando para a Amazônia com o Cerrado e Pantanal, nós temos aí mais de 500 milhões, quase 600 milhões de reais que foram investidos nos corpos de bombeiros. Então, nós temos mais preparação dos estados, mais preparação do governo federal, mas, evidentemente, o elo fundamental aqui é a sociedade, e aí a importância desse programa nosso para poder se comunicar diretamente com o cidadão e com a cidadã que estão na linha de frente. E aí eu gostaria de aproveitar essa oportunidade para fazer um apelo a todos que estão nos ouvindo. Não use fogo. O fogo muitas vezes é usado no Brasil para queima de lixo, para limpar um pasto, para abrir um terreno. O problema é que na situação que nós vamos enfrentar, isso se torna incontrolável. Uma pequena ignição que a gente faça...
2: As pessoas subestimam, né, ministro?
8: As pessoas subestimam.
2: O fogo durante o período de seca, né?
8: Exatamente, porque o fogo, quando você evita ele, é o ideal. Agora, quando você combate ele no início, é o segundo passo importante. Se você não faz isso, ele pode adquirir a potência de um grande incêndio, às vezes de quilômetros de extensão, tornando o trabalho dos brigadistas, dos bombeiros, extremamente difícil. Portanto, é importantíssimo que a sociedade esteja atenta. Não use fogo a partir agora de junho. Evite ao máximo, porque a situação climática vai ser muito desfavorável. Além disso, é importante também lembrar um fato novo. O Brasil aprovou no Congresso Nacional, em 2024, a nova lei, a Lei do Manejo Integrado do Fogo. E a responsabilidade em prevenir, combater incêndios, hoje é de toda a sociedade. Não é apenas do governo federal. O governo federal tem capacidade de atuação? Tem. Está se preparando? Está. Aumentou sua capacidade de intervenção com equipamentos e recursos humanos? Sim. Mas o mais importante aqui é compartilhar essa responsabilidade com os estados, municípios e com os proprietários rurais, que hoje, pela nova lei, passam a ter responsabilidade de montar brigadas, ter equipamentos e atuar na prevenção de incêndios.
2: Pois é, falando nos equipamentos, o Ministério do Meio Ambiente, o IBAMA, o Instituto Chico Mendes, foi feito também um investimento na compra de equipamentos, aeronaves, veículos, né? Que equipamentos são esses e que investimento foi esse?
8: Olha, juntando o IBAMA e ICMBio, nós temos aí 19 helicópteros e 19 aviões. Então, é o maior investimento já feito. Nós temos também, sob a coordenação da Casa Civil da Presidência da República, a Sala de Situação, que já começou a se reunir. Ela reúne 19 ministérios e autarquias e órgãos vinculados que se reúnem e planejam ação. Então, Forças Armadas, Aeronáutica, Exército, Marinha, oferecendo apoio logístico e de equipamentos também. Nós temos ali os estados envolvidos que aportam com seus corpos de bombeiros. Temos uma mobilização de equipamentos que são destinados às brigadas locais. Então, abafadores, sopradores, EPIs, isso é muito importante. Hoje o IBAMA e o ICMBio distribuem milhares de equipamentos para pessoas lá na ponta, mesmo que não sejam profissionais do governo federal, mas que sejam brigadas voluntárias, por exemplo, ou brigadas municipais, são muitas no Brasil.
2: As brigadas indígenas também.
8: As brigadas indígenas, as brigadas quilombolas, né, de pessoas da comunidade, que recebem equipamentos, orientação para fazer frente a isso rapidamente. Então, há um investimento muito grande, alguns equipamentos de grande porte, inclusive, retroescavadeiras que abrem valetas para fazer aceros, ou seja, um conjunto grande de equipamentos. Mas, repito, tudo isso é importante. O governo está fazendo um grande investimento, apoiando todos os envolvidos, mas, repito, o cidadão e a cidadã ali na ponta é que podem fazer a diferença. Por isso, a importância de nós termos no Brasil a consciência de que a mudança do clima criou um problema novo. Nós não estávamos acostumados. O Brasil não era um país de grandes incêndios florestais. E, infelizmente, se tornou um país com muito risco. E a cidadã e o cidadão na ponta podem fazer toda a diferença.
1: Muito bem, nós conversamos com o ministro do Meio Ambiente e Mudança do Clima, João Paulo Capobianco. Muito obrigado pela entrevista aqui à Voz do Brasil, ministro.
8: Foi um prazer, obrigado pela oportunidade que nós podemos falar com todo o Brasil de um assunto tão importante que todos podem ajudar a resolver.
0: E lembrando sempre que a prevenção é melhor do que o remédio, é melhor do que correr atrás do fogo depois, né, ministro?
8: Exatamente, a prevenção é tudo.
0: Gestores públicos, representantes de órgãos de controle e organizações da sociedade civil.
1: Mais de 7 mil integrantes da rede de parcerias coordenada pelo governo federal estão em Brasília para discutir melhorias na gestão dos recursos públicos.
0: A ideia é propor soluções para que a aplicação do dinheiro e a gestão desses recursos seja mais eficiente, melhorando a vida do cidadão nas cidades brasileiras.
9: O dinheiro que chega às escolas e postos de saúde, a aplicação de recursos em obras, compras públicas e convênios. Para garantir que tudo isso seja aplicado com eficiência e transparência, existe uma rede criada pelo governo federal há mais de 10 anos. É a rede de parcerias, formada por órgãos públicos, estados, municípios, instituições de controle, organizações e sociedade civil. E para discutir esses temas, nos próximos 3 dias, mais de 7 mil representantes dessa rede estarão reunidos em Brasília, no Fórum Nacional da Rede de Parcerias, Transferências e Compras Públicas. Na abertura do evento, a ministra da Gestão e da Inovação em Serviços Públicos, Esther Dweck, lembrou que o objetivo é fortalecer a cooperação e melhorar a gestão das políticas públicas.
10: A gente tem realidades administrativas, fiscais, institucionais muito distintas entre cada uma das experiências que a gente tem aqui juntos. A gente tem trabalhado para entender essas diferenças e para construir com diálogo soluções que respeitem essa diversidade brasileira. A cooperação federativa, que é um eixo prioritário do nosso governo, é um mote grande desse nosso fórum.
9: Realizado todos os anos no mês de junho, o fórum é um espaço de troca de experiências, capacitação e construção de soluções para a gestão pública brasileira. Nessa edição, são mais de 200 atividades entre painéis, palestras e oficinas. Em salas temáticas, os gestores podem consultar especialistas de cada ministério sobre os temas do seu município. Para o analista de planejamento e orçamento do Rio Grande do Sul, Sérgio Carlos dos Santos, o evento é importante para que o resultado das políticas públicas chegue até o cidadão.
11: O Fórum Nacional, ele tangibiliza, né, a rede, né, porque a rede está espalhada. A gente tá conversando com os municípios, com os estados, com o governo federal, porque a gente se conversa, mas estar presente no evento é bastante importante e todo estruturado, né, para poder compartilhar as informações, participar de palestras, isso é muito interessante.
9: Durante o encontro, os gestores também poderão tirar dúvidas sobre o Contrata Mais Brasil. A plataforma aproxima órgãos públicos de pequenos negócios, como os microempreendedores individuais, fortalecendo economias locais e promovendo inclusão produtiva. Mais informações sobre a plataforma estão no site gov.br/contrata-mais-brasil. Reportagem Gabriela Noronha.
1: O governo do Brasil vai divulgar os processos já concluídos relacionados à autorização de empresas de apostas de cota fixa, conhecidas como BETs.
0: O anúncio foi feito essa semana pelo ministro da Fazenda, Dario Durigan.
1: Ele garantiu que serão preservados os dados pessoais dos proprietários e dirigentes das empresas, sem comprometer o compromisso do governo com a transparência.
12: Nós estamos falando de 25 mil documentos, mais ou menos, que foram exigidos pelo Ministério da Fazenda para que a gente pudesse fazer uma avaliação de origem de capital, do imposto de renda das pessoas que se dizem dirigentes das BETs. Nós vamos fazer transparência das empresas, de todos os processos que já foram concluídos, processos que seguem em tramitação, nós vamos aguardar a conclusão. Claro que a gente vai precisar fazer isso com uma força-tarefa para tarjar os nomes, não implicando em responsabilidade para os servidores públicos.
0: Pois é, a força-tarefa mencionada pelo ministro será conduzida em parceria com a Controladoria Geral da União, com o objetivo de acelerar a disponibilização dos documentos.
1: As informações serão publicadas no portal oficial do Ministério da Fazenda e ficarão disponíveis para consulta.
0: A Secretaria de Prêmios e Apostas também informou que está reforçando as ações de monitoramento e fiscalização sobre os jogos online em razão da realização da Copa do Mundo de Clubes.
1: No Brasil, estima-se que cerca de 8 milhões de mulheres convivem com a endometriose, sendo 2 milhões delas adolescentes.
0: A doença, que afeta o útero, é crônica e causa dores intensas na região pélvica, cólicas menstruais fora do normal e pode levar à infertilidade.
1: Para estimular pesquisas que ajudem a descobrir novas formas de prevenção, diagnóstico e tratamento para a doença, o Ministério da Ciência e Tecnologia e Inovação anunciou um investimento de 50 milhões de reais.
0: O valor vai se somar a mais 10 milhões do Instituto Alana, organização voltada para os direitos das crianças.
1: É o maior já investido pelo governo em ciência sobre a saúde feminina.
13: 60 milhões de reais vão ser investidos em pesquisas sobre endometriose, dor pélvica e saúde menstrual no Brasil. Os recursos são de uma parceria entre o Ministério de Ciência, Tecnologia e Inovação e o Instituto Alana, anunciada nesta terça-feira. Desses 60 milhões de reais, 50 milhões de reais serão do Ministério da Ciência, Tecnologia e Inovação via Conselho Nacional de Desenvolvimento Científico e Tecnológico, o CNPq, para criar soluções que possam ser aplicadas no Sistema Único de Saúde, o SUS. Esse é o maior investimento já feito pelo MCTI em pesquisas sobre saúde da mulher. As propostas vão ser selecionadas por chamada pública do CNPq e devem abordar temas como causa e prevenção, diagnóstico, tratamento e impacto social. Segundo o Ministério da Ciência, Tecnologia e Inovação, as pesquisas vão reduzir lacunas de conhecimento sobre a endometriose, uma doença crônica que afeta cerca de uma em cada 10 meninas e mulheres e que pode levar anos para ser diagnosticada. A estimativa é que 8 milhões de brasileiras em idade reprodutiva convivam com endometriose, sendo 2 milhões de adolescentes. Priscila Machado para a Voz do Brasil.
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0: antes de encerrar a Voz do Brasil de hoje, a gente passa para dar um recado para os estudantes que ainda não fizeram a inscrição do Exame Nacional do Ensino Médio.
1: O prazo vai até sexta-feira, dia 12.
0: Alunos de escolas públicas e beneficiários do PEDMEIA têm a inscrição pré-preenchida esse ano, mas eles precisam entrar na página do participante e confirmar a participação.
1: O pedido de isenção da taxa também não elimina a necessidade de fazer a inscrição.
0: Por isso, se a sua ainda estiver pendente, confira lá na página do participante e conclua o processo para fazer as provas que estão marcadas para os dias 8 e 15 de novembro.
1: Para os candidatos não isentos, a taxa de inscrição é de R$ 85,00 e agora pode ser paga até 17 de junho.
0: E essas foram as notícias do Governo do Brasil.
1: Uma realização da Secretaria de Comunicação Social da Presidência da República.
0: Com produção da empresa Brasil de Comunicação.
1: Fique agora com as notícias do Poder Judiciário e do Congresso Nacional. Boa noite.
0: Boa noite para você e até amanhã.
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0: Estados e municípios que receberam repasses entre 2020 e 2024 e ainda não esclareceram a destinação dos recursos. O relator, ministro Flávio Dino, impôs multa diária de 1% do valor da emenda recebida aos que continuarem omissos ou em falta na apresentação de planos de trabalho ou em relatórios de gestão online. Flávio Dino também deu 10 dias para o Ministério do Turismo identificar e notificar os entes federados e determinou a Controladoria Geral da União, auditoria profunda nos dados já enviados. A CGU terá 5 dias úteis para apresentar um cronograma de trabalho.
1: Presidente do TSE assina acordo de cooperação com as defensorias públicas.
2: A ideia é garantir assistência jurídica gratuita a eleitores e candidatos. Estevão Furtado.
3: Segundo o presidente do Tribunal Superior Eleitoral, ministro Cássio Nunes Marques, a iniciativa ajuda a remover barreiras e garantir uma participação mais igualitária no processo democrático.
4: Nosso compromisso é assegurar que nenhuma cidadã e nenhum cidadão deixe de exercer plenamente seus direitos políticos por ausência de orientação ou assistência jurídica. Como tenho dito, ninguém será deixado para trás em nossa jornada democrática. A Justiça Eleitoral brasileira continuará trabalhando para garantir eleições íntegras, transparentes, acessíveis e confiáveis, com especial atenção à proteção das pessoas historicamente minorizadas e daquelas em maior situação de vulnerabilidade.
3: A parceria busca ampliar o acesso à justiça eleitoral e prevê atuação prioritária em casos de fraude à cota de gênero, violência política, assédio político e assédio eleitoral no ambiente de trabalho.
1: Tribunal Superior do Trabalho fará audiência pública sobre controle do uso de banheiro durante jornada de trabalho.
2: O debate vai auxiliar o julgamento sobre os limites do poder do empregador e eventual configuração de dano moral. Marla Lacerda.
5: Você pode dar a sua opinião. A audiência pública vai tratar de situações bem específicas, como no caso das linhas de produção, por exemplo, em que o posto não pode ficar desocupado em momento algum. E se a empresa pode ser punida por dano moral, caso tente controlar ou limitar o número de vezes que o trabalhador ou trabalhadora vai ao banheiro, considerando inclusive as condições de saúde do empregado. A audiência vai ser em agosto, mas o formulário para participar já está no site do TST.
1: São nulos os contratos de empréstimo bancário feitos por pessoa analfabeta em terminais de autoatendimento como caixas eletrônicos.
2: Essa conclusão é do Superior Tribunal de Justiça, Fátima Uchoa.
6: A terceira turma do STJ declarou a nulidade de empréstimos contratados por um homem analfabeto e determinou a devolução dos valores descontados da conta dele em razão de contratos e outras despesas, mas compensando com quantias que o banco já havia disponibilizado. Segundo o relator ministro Ricardo Vilas Boas Cueva, a pessoa analfabeta tem plena capacidade para praticar atos da vida civil, mas para a validade de contratos escritos, a lei exige formalidades como a assinatura a rogo, ou seja, com a assinatura de outra pessoa a pedido do analfabeto e na presença de duas testemunhas, a fim de garantir a compreensão e a manifestação da própria vontade do contratante.
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1: Uma boa noite.
2: E até amanhã.
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0: Eu sou Paula Groba.
1: E eu sou Humberto Pinheiro.
0: E estes são os destaques de hoje do Jornal do Senado, que começa agora.
1: Senado aprova projeto que amplia apoio a vítimas de trabalho escravo.
0: Avança projeto que permite internação de adolescentes por até 10 anos.
1: Presidente do BRB presta esclarecimentos no Senado sobre acordo com Banco Master.
0: Boa noite.
1: Boa noite.
0: Senadores da Comissão de Assuntos Econômicos ouviram hoje o presidente do Banco de Brasília, BRB, Nelson Antônio de Souza, e pediram esclarecimentos sobre a negociação com o Banco Master, fechada sem que o balanço de 2025 da instituição adquirida tivesse sido apresentado.

0: Aos senadores, Nelson de Souza defendeu que o BRB tem condições de recuperação. A repórter Marcela Cunha tem mais detalhes.
1: O presidente do BRB, Nelson Antônio de Souza, disse à Comissão de Assuntos Econômicos que o banco precisa de um aporte de 8 bilhões e 800 milhões de reais para enfrentar os efeitos das operações com o Banco Master. O plano prevê um empréstimo do Fundo Garantidor de Créditos ao governo do Distrito Federal e securitização de dívida do GDF. Mas o presidente da CAI, Renan Calheiros, do MDB de Alagoas, questionou a homologação do acordo pelo Supremo Tribunal Federal antes da divulgação do balanço de 2025 do banco.
2: Eu não entendo como é que o Supremo aprova um plano sem que o BRB publique o balanço de 2025. Como se faz um plano? Um plano nas nuvens.
1: Nelson afirmou que não havia decisão judicial impedindo a publicação do balanço, mas explicou que as demonstrações financeiras precisaram ser revisadas a cada novo achado da auditoria independente. Ele disse que o BRB adotou medidas de governança e troca de dirigentes e defendeu que o banco tem condições de recuperação. Os senadores Alci Lucas, do PL do Distrito Federal, questionou o risco transferido aos cidadãos do DF, considerando que o GDF é o garantidor da operação.
3: A garantia desse 16% compromete, né, a saúde, a educação, a segurança, porque o Fundo de Participação de Estado e de Município é para isso.
1: As críticas foram reforçadas pela senadora Leila Barros, do PDT do Distrito Federal, que destacou que a conta para salvar o banco representaria mais de R$ 2.200 por habitante do DF.
4: A sanção da lei que aumenta as punições para o exercício ilegal da medicina veterinária teve repercussão no Senado.
0: A nova legislação passa a tratar a prática como crime previsto no Código Penal e tem como objetivo ampliar a proteção dos animais, preservar a saúde pública e fortalecer a segurança sanitária do país. Repórter Henrique Nascimento.
5: Quem atuar como médico veterinário sem autorização legal poderá ser punido com detenção de 6 meses a 2 anos. A medida está prevista na nova lei que passa a incluir a medicina veterinária entre as profissões protegidas pelo Código Penal contra o exercício ilegal. Ao comentar a sanção da norma, o senador Sérgio Moro, do PL do Paraná, relator da proposta no Senado, disse que a medida vai ajudar no combate à atuação de pessoas sem qualificação profissional.
6: Muitas vezes acabam exercitando legalmente essa profissão, até realizando às vezes cirurgias médicas veterinárias com resultados desastrosos. E eu creio que é um avanço importante, tanto para proteger a profissão, como igualmente para proteger, né, os animais, e a gente tem esse grande apreço.
5: O senador Esperidião Amin, do Progressistas de Santa Catarina, destacou a contribuição dos veterinários para que o Brasil avançasse no combate à febre aftosa.
7: E eu celebro a importância do veterinário por registrar o seguinte: o meu estado, quando eu estava no governo, em 99 e 2000, conseguiu, graças aos veterinários catarinenses e brasileiros, a condição de primeira unidade política da América Latina, livre de aftosa sem vacinação.
5: Antes da mudança, o exercício ilegal da medicina veterinária era tratado apenas como contravenção penal. Agora, a atividade passa a receber o mesmo tratamento previsto para médicos, dentistas e farmacêuticos.
4: O furto ou o roubo de combustíveis poderão receber punições mais severas.
0: A Comissão de Infraestrutura do Senado aprovou um projeto que cria uma modalidade específica para esses crimes, com penas que podem chegar a 10 anos de reclusão. Repórter Márcio Maturana.
8: Furto ou roubo de petróleo, gás natural e outros combustíveis podem ter pena de 4 a 10 anos de reclusão, segundo um projeto aprovado pela Comissão de Infraestrutura. O texto já aprovado pela Câmara, segue para a Comissão de Segurança Pública com parecer favorável de Jaime Bagatoli, do PL de Rondônia.
9: Tem que ter punições mais severas para esses tipos de furto, para esses tipos de roubo, para esse tipo de danos que essas pessoas estão causando, prejuízo econômico e prejuízo ambiental.
8: O projeto prevê que a pena vai ser aumentada em 1/3 se o crime for praticado por 2 ou mais pessoas, por ex-empregado e quando houver destruição de algum obstáculo. E em 2/3, quando o crime causar paralisação das atividades, incêndio, poluição, lesão corporal grave ou morte.
4: E hoje a legislação brasileira limita a 3 anos o tempo de internação de adolescentes em conflito com a lei, mas esse prazo pode aumentar.
0: A Comissão de Segurança Pública aprovou um projeto que prevê até 10 anos de internação para jovens envolvidos em crimes violentos. Os detalhes na reportagem de Bruno Lourenço.
10: O projeto de lei aumenta de 3 para até 5 anos o tempo máximo de internação de adolescentes infratores. Já para as infrações praticadas com violência, grave ameaça ou equiparadas a crime hediondo, o período de restrição de liberdade pode chegar a 10 anos. O texto aproveitou a iniciativa já aprovada no ano passado do senador Fabiano Contarato, do PT do Espírito Santo. Ele espera que, com a pressão do Senado, essas matérias, enfim, sejam votadas na Câmara dos Deputados.
11: Eu não acho razoável você explicar para uma mãe que teve a filha vítima de estupro, para um rapaz de 17 anos, que após estuprar, matou e ocultou o cadáver, ele vai ficar internado até 3 anos. Não quer dizer nem que ele vai pegar 3 anos.
10: A proposta prevê a audiência de custódia no prazo de 24 horas. Também altera atenuantes por idade que diminuem o tempo de prescrição da pena e especifica que o adolescente que atingir a maioridade durante o cumprimento de medida socioeducativa deverá ser transferido para unidade específica e separada dos demais adolescentes e distinta de estabelecimentos prisionais destinados a adultos.
4: O senador Humberto Costa, do PT de Pernambuco, defendeu a decisão do Ministério da Saúde de suspender preventivamente a aplicação da vacina contra a dengue produzida pelo Instituto Butantan após o registro de 2 mortes sob investigação. Médico, ele ressaltou que ainda não há evidências de relação entre os casos e o imunizante.
0: Segundo o senador, a suspensão temporária demonstra cautela das autoridades sanitárias e não representa uma condenação da vacina. Humberto Costa destacou que a vacina passou por todas as etapas de testes clínicos, foi aprovada pela Anvisa e já foi aplicada em mais de 500 mil pessoas.
12: Os estudos demonstraram eficácia geral de 65% contra a doença e eficácia superior a 80% contra os casos mais graves. Esses números são extremamente relevantes diante de uma enfermidade que há décadas desafia a saúde pública brasileira.
4: E o plenário do Senado aprovou uma proposta que estabelece medidas para proteger e acolher trabalhadores resgatados de condições análogas à escravidão.
0: O projeto também altera diversas leis para incluir disposições sobre o combate ao trabalho escravo, a priorização de benefícios sociais para as vítimas e a facilitação do acesso à justiça. Repórter Douglas Castilho.
13: Uma das novidades é a preferência da população vitimada para receber o Bolsa Família. Outra inovação é que, para a fiscalização, será possível entrar no domicílio em que ocorre a possível violação sem mandado judicial, necessitando para isso apenas de autorização do empregador ou do empregado residente no local. O relator do projeto, senador Paulo Paim, do PT do Rio Grande do Sul, explicou a iniciativa.
14: Prevê proteção efetiva aos trabalhadores e trabalhadoras domésticos resgatados da condição análoga à de escravo, para garantir, por exemplo, a fiscalização do trabalho e a autuação imediata.
13: O texto ainda prevê a concessão de 6 parcelas do seguro-desemprego à pessoa resgatada e o direito ao abrigamento emergencial, bem como a alteração do Código Penal para incluir pessoas em relação de trabalho doméstico como vítimas de lesão corporal no contexto de violência doméstica. O texto vai à sanção presidencial.
0: Edição de Paula Groba e trabalhos técnicos de João Lira. O Jornal do Senado fica por aqui. Acompanhe agora as notícias da Câmara dos Deputados. Boa noite.
4: Boa noite e até amanhã.

0: a prova inserção de doenças crônicas na carteira de identidade.
1: Comissão proíbe a inclusão de ração como supérfluo para fins fiscais.
0: Exigências de infraestrutura para escolas públicas já estão em vigência.
2: Boa noite. Já virou lei a proposta aprovada pela Câmara com exigências de infraestrutura para escolas públicas. Saiba mais na reportagem de José Carlos Oliveira.
3: As comissões da Câmara dos Deputados aprovaram um projeto de lei do Senado com requisitos mínimos obrigatórios para a infraestrutura de escolas da rede pública da educação básica. Entre as exigências estão biblioteca, cozinha, refeitório, banheiro e quadra poliesportiva coberta. As instalações devem ter acessibilidade garantida para pessoas com deficiência. Além disso, as escolas deverão apresentar número adequado de alunos por turma, manejo de resíduos, abastecimento de água tratada e esgotamento sanitário, como destaca a deputada Socorro Neri, do PP do Acre, relatora do texto na Comissão de Educação.
4: Trata de detalhar condições mínimas de infraestrutura para as escolas públicas de educação básica, que deveriam estar universalizadas em todas as unidades escolares, o que, lamentavelmente, ainda não é realidade. De fato, de acordo com o Censo Escolar de 2023, nas escolas municipais de educação infantil, por exemplo, apenas 46,6% contavam com banheiros adequados e 61,7% contavam com recursos de acessibilidade para pessoas com deficiência.
3: Para a deputada, a falta de padrões mínimos é uma realidade inadmissível nas escolas. Socorro Neri citou outros dados do Censo Escolar de 2023, agora relativos à internet e aos laboratórios de ciências.
4: Entre as escolas públicas de ensino fundamental, apenas 69,2% dos estabelecimentos municipais dispunham de internet banda larga. Entre as escolas públicas estaduais de ensino médio, observou-se que nas regiões norte e sul, menos de 80% das unidades escolares contavam com internet banda larga. Entre as escolas públicas estaduais e municipais de ensino fundamental, apenas 10% dispunham de laboratório de ciências. Essa instalação estava disponível apenas em 43,5% das escolas públicas estaduais de ensino médio.
3: O texto inclui as novas exigências de infraestrutura escolar na LDB, a Lei de Diretrizes e Bases da Educação Nacional. A proposta também foi aprovada na Comissão de Constituição e Justiça, onde a deputada Laura Carneiro, do PSD do Rio de Janeiro, ressaltou a busca por um padrão de qualidade na oferta de ensino público no país. Da Rádio Câmara de Brasília, José Carlos Oliveira.
0: Educação. Marcon, do PT do Rio Grande do Sul, destaca o programa Pé de Meia como uma importante política de incentivo à permanência de estudantes de baixa renda no ensino médio. Ele explica que a iniciativa oferece apoio financeiro aos jovens e contribui para reduzir a evasão escolar.
2: Marcon também ressalta as ações do governo federal voltadas ao setor produtivo, como a renegociação de dívidas rurais e a ampliação dos recursos do Plano Safra. Para o deputado, essas medidas fortalecem a atividade agropecuária e estimulam a economia.
0: Paulão, do PT de Alagoas, celebra o lançamento do programa MEC Idiomas, que oferece gratuitamente cursos de inglês e espanhol por meio de plataforma digital. Segundo o deputado, a medida cria novas oportunidades para estudantes e trabalhadores.
2: Paulão também menciona ações voltadas aos entregadores por aplicativo, como a implantação de pontos de apoio com estrutura básica para descanso. Ele defende ainda o avanço da regulamentação do setor, com análise de propostas que ampliam os seus direitos.
0: Raimundo Santos, do PSD do Pará, celebra o Dia Nacional da Música Gospel. Ele ressalta a presença do gênero em diferentes espaços da sociedade, enfatizando sua relevância cultural e religiosa na transmissão de mensagens de fé, esperança e solidariedade.
5: Eleições.
2: Daiane Bittencourt, do União do Ceará, contesta a decisão do TSE que determinou a recontagem de votos para deputado federal nas eleições de 2022, podendo atingir seu mandato. Ela defende que a punição por suposto uso indevido de recursos eleitorais abranja apenas o candidato acusado.
0: Daiane Bittencourt sustenta que o julgamento teve falhas, como a inexistência de ampla defesa e do contraditório. Ela informa que aguarda a análise de pedido cautelar apresentado por seus advogados, enquanto reafirma a disposição de manter a atuação parlamentar.
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5: Comissões.
2: Comissão aprova projeto que proíbe a inclusão de ração animal como bem supérfluo para a cobrança de ICMS. Vamos ouvir mais informações sobre o tema com Luiz Cláudio Canuto.
7: Projeto aprovado pela Comissão de Meio Ambiente da Câmara dos Deputados proíbe que rações para animais de estimação sejam tratadas como supérfluos, algo que, para fins de incidência do ICMS, pode aumentar a tributação. O ICMS é um imposto estadual. O relator da proposta, deputado Célio Studart, do PSD do Ceará, argumenta que ração para animais de estimação deve ser considerada um item essencial para ter uma tributação mais justa e alinhada com o conceito de bem indispensável.
8: Ração é algo caro, é um item caro e não é supérfluo, é um item vital para a vida de animais, especialmente daqueles que cuidam de 10, 20, 30, 40 animais. Então, o que esse projeto fez é reduzir o ICMS, ou seja, menos imposto, incidindo nessas rações para que possa baratear os custos e a gente tem aí, obviamente, mais avanços dentro da pauta animal e, obviamente, mais respeito, zelo e menos animais com fome, porque isso pesa caro no bolso daqueles que protegem os animais.
7: O projeto segue agora para análise nas comissões de Finanças e Tributação e de Constituição e Justiça. Para virar lei, precisa ser aprovado pela Câmara e pelo Senado. Da Rádio Câmara de Brasília, Luiz Cláudio Canuto.
5: Meio Ambiente.
0: Delegado Matheus Laiola, do União do Paraná, denuncia representantes políticos de Paranaguá que defenderam as rinhas de galo. O parlamentar lembra que a legislação e a jurisprudência dos tribunais brasileiros já classificam essa prática como crime ambiental.
2: Delegado Matheus Laiola informa que o partido instaurou um processo administrativo para expulsar os responsáveis. Segundo o deputado, a defesa das rinhas é incompatível com os princípios do partido e com a proteção ao bem-estar animal.
5: Agricultura.
0: Lucas Edecker, do PSD, comemora o avanço da proposta que trata da securitização das dívidas dos produtores rurais atingidos por estiagens e enchentes no Rio Grande do Sul. Para ele, a medida garante a recuperação da produção e preserva a atividade econômica no campo.
2: Lucas Edecker também frisa que a matéria foi aprovada pela Câmara há quase um ano e ainda aguarda análise do Senado. Ele acredita que a lentidão do processo legislativo agravou a situação dos produtores, que, segundo ele, seguem com dificuldade para retomar suas atividades.
0: Daniel Tricessiak, do PSDB, cobra uma solução definitiva para os produtores rurais afetados por eventos climáticos no Rio Grande do Sul e defende a securitização das dívidas do setor. Ele afirma que tudo isso é necessário para que os agricultores continuem produzindo.
2: Daniel Tricessiak diz que o governo demora a adotar medidas de apoio ao campo, acrescentando que os produtores buscam instrumentos para a recuperação da sua atividade. Ele ressalta ainda a relevância do agronegócio para a geração de emprego, renda e riqueza no estado gaúcho.
0: Sérgio Turra, do PP do Rio Grande do Sul, cobra a aprovação da matéria que trata da securitização das dívidas dos produtores rurais. Na visão do deputado, a medida é essencial para garantir a continuação da atividade agropecuária após sucessivos eventos climáticos.
2: Sérgio Turra também destaca a importância do agronegócio para a economia nacional. O parlamentar afirma que auxiliar os produtores rurais significa preservar empregos, fortalecer a produção de alimentos e estimular o desenvolvimento do país.
5: Economia.
0: Coronel Assis, do PL de Mato Grosso, aponta risco de desequilíbrio nas contas públicas do país. O deputado critica a política econômica do governo federal e atribui o problema ao aumento dos gastos, ao crescimento da dívida pública e à perda de confiança de investidores.
2: Coronel Assis afirma que os juros elevados sufocam a economia, dificultando o crédito para famílias e empresas. Ele alerta que a trajetória das despesas pode levar a um colapso orçamentário a partir de 2027, caso não haja controle fiscal.
0: Luiz Lima, do Novo, do Rio de Janeiro, aponta risco de agravamento das contas públicas diante de gastos acima da arrecadação, inflação alta e juros elevados. O parlamentar afirma que a situação compromete a capacidade do governo de controlar a dívida pública.
2: Luiz Lima cita editorial da mídia que alerta para os perigos do crescimento dos gastos públicos e menciona também levantamento recente sobre medidas que reduzem receitas. Ele assinala que decisões eleitoreiras podem transferir para a população o custo do desequilíbrio orçamentário.
0: Márcio Gerri, do PCdoB do Maranhão, cita pesquisas recentes que indicam o fortalecimento político do governo e o enfraquecimento de parte da oposição. O deputado acredita que esses dados são reflexos da participação de lideranças da direita em denúncias sobre o Banco Master.
2: Benedita da Silva, do PT do Rio de Janeiro, apresentou o projeto que estabelece o PIX como infraestrutura estratégica nacional. A deputada salienta que o sistema de pagamentos instantâneos é uma tecnologia brasileira que ampliou o acesso da população a serviços financeiros.
0: De acordo com Benedita da Silva, a proposta busca garantir a gratuidade do sistema, proteger os dados dos usuários e impedir que o PIX seja utilizado em negociações internacionais. Para ela, cabe ao Congresso proteger políticas públicas que fortaleçam a autonomia econômica do país.
2: Helder Salomão, do PT do Espírito Santo, questiona a atuação de parlamentares que viajaram aos Estados Unidos para tratar de temas ligados à economia brasileira. Ele acredita que a articulação ameaça a soberania nacional por envolver debates sobre o PIX e minerais estratégicos.
0: Helder Salomão exalta o PIX como um patrimônio criado por técnicos do Banco Central com impacto direto no desenvolvimento do país. Ele também associa as novas tarifas dos Estados Unidos contra produtos brasileiros às articulações entre deputados da oposição e autoridades norte-americanas.
5: Turismo.
2: Nildo Rocha, do MDB do Maranhão, celebra o reconhecimento internacional da Praia de Atins, nos Lençóis Maranhenses, eleita a melhor praia do Brasil e a sétima melhor do mundo, no ranking Best Beaches in the World 2025.
0: Na visão de Nildo Rocha, o reconhecimento consolida o potencial turístico do estado, que reúne outras atrações naturais como o Rio Preguiças e o Delta das Américas. Ele aproveita para convidar a população a visitar o Maranhão durante o período dos festejos juninos.
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5: Saúde.
2: Câmara finaliza a votação de projeto que inclui doenças crônicas na nova carta de identidade. Vamos saber mais na reportagem de Júlia Lopes.
9: Hipertensão, diabetes, asma e obesidade estão entre as doenças crônicas que mais afetam os brasileiros. Atualmente, 52% da população com 18 anos ou mais já recebeu o diagnóstico de pelo menos uma doença crônica. Diante desse cenário, a Comissão de Constituição e Justiça da Câmara dos Deputados aprovou um projeto de lei que permite incluir, de forma voluntária, informações sobre doenças crônicas na Identificação Civil Nacional, a ICN. A proposta é garantir cuidados especiais no atendimento a essas pessoas. Pelo texto, a inclusão na informação só será feita a pedido do próprio cidadão ou de seu representante legal. Além disso, será necessária a comprovação junto ao órgão estadual competente por meio de um relatório médico com a classificação Internacional de Doenças, a CID. Para o relator da proposta, deputado Patrus Ananias, do PT de Minas Gerais, o projeto garante que ninguém será obrigado a expor sua condição de saúde, evitando constrangimentos ou qualquer tipo de discriminação. No Brasil e no mundo, as doenças crônicas são consideradas um dos maiores desafios de saúde pública. Elas estão associadas a mortes prematuras, perda de qualidade de vida, vida e também a altos custos para a sociedade e para os sistemas de saúde. Segundo o relator da proposta na Comissão de Saúde, deputado Dr. Francisco, do PT do Piauí, em situações de emergência, a informação sobre uma doença crônica pode fazer toda a diferença no atendimento.
10: Que uma vez identificado no seu documento de identificação civil nacional, possibilita em alguma situação de urgência e emergência, essa pessoa ser percebida a sua situação e isso facilitar os órgãos de saúde, o local onde possa acontecer algum infortúnio e essa pessoa ter as condições de ser acolhida, ser atendida e direcionada para um atendimento mais rápido.
9: Entre 2010 e 2023, o número global de anos de vida saudável perdidos por incapacidade ou morte causada por doenças crônicas não transmissíveis aumentou de 1 bilhão e 450 milhões para 1 bilhão e 800 milhões. As principais responsáveis por esse crescimento foram a cardiopatia isquêmica, o acidente vascular cerebral, o AVC e o diabetes. Já os transtornos depressivos, de ansiedade e o diabetes apresentaram um crescimento mais acelerado no período. O projeto que permite a inclusão voluntária de doenças crônicas na nova carteira de identidade segue agora para análise no Senado. Da Rádio Câmara de Brasília, Júlia Lopes.
5: Direitos Humanos.
0: Vavá do Avante de Minas Gerais relata a realidade de abandono enfrentada pela comunidade autista em regiões vulneráveis do país. O parlamentar denuncia as barreiras burocráticas impostas pelo INSS, que exige laudos médicos especializados para a concessão do BPC.
2: De acordo com Vavá, a demora nas respostas administrativas gera uma crueldade institucional que sobrecarrega as mães solo. O deputado sugere a criação de centros regionalizados de diagnóstico e tratamento e a implementação de uma política nacional de neurodivergência.
5: Segurança Pública.
0: Tony de Paula presta homenagem aos policiais militares mortos em confrontos nas comunidades do Rio de Janeiro. Na visão do deputado, as atuais ações de combate ao crime organizado são ineficientes e desgastantes para as forças policiais.
2: O Tony de Paula cobra a formulação de políticas baseadas em inteligência e planejamento estratégico. Ele argumenta que o parlamento e as demais autoridades precisam atuar de forma coordenada para proteger a vida dos agentes que estão na linha de frente do combate ao crime.
0: Delegado Paulo Bilinski, do PL de São Paulo, defende o endurecimento das medidas de combate ao crime organizado. Além disso, o deputado apoia a classificação de facções criminosas brasileiras como organizações terroristas.
2: Delegado Paulo Bilinski pede que a segurança pública seja tratada como prioridade e cobra ações mais efetivas no enfrentamento à criminalidade. Ele afirma que é necessário ampliar os mecanismos de combate às facções para garantir mais proteção ao povo brasileiro.
5: Justiça.
0: Tadeu Venere, do PT do Paraná, critica o contexto em que a proposta de redução da maioridade penal volta à pauta da Comissão de Constituição e Justiça. Para ele, o debate está sendo impulsionado para desviar a atenção de outros temas em evidência no cenário nacional.
2: Tadeu Venere também questiona a condução do debate público sobre o assunto e afirma que a discussão tem sido utilizada com objetivos políticos. Segundo o deputado, é necessário analisar com cautela as motivações que cercam a retomada da discussão dessa pauta.
0: Dandara, do PT de Minas Gerais, repudia a proposta que reduz a maioridade penal no Brasil. A deputada argumenta que o sistema prisional brasileiro possui altos índices de reincidência e funciona como um espaço de fortalecimento de facções criminosas.
2: Para Dandara, o avanço do país depende da ampliação de oportunidades para a juventude e do fortalecimento de legislações protetivas, como a criminalização da misoginia. Ela afirma que o ódio e o preconceito direcionados contra as mulheres são a raiz do feminicídio.
0: Júlio César Ribeiro, do Republicanos do Distrito Federal, defende o equilíbrio nos debates sobre a violência de gênero. O parlamentar reitera seu compromisso com a proteção das mulheres, mas levanta preocupação com a criação de tipos penais de interpretação subjetiva.
2: Júlio César Ribeiro alerta que conceitos amplos de identidade de gênero trazem insegurança jurídica e colocam em risco garantias constitucionais, como as liberdades de expressão e religiosa. No entendimento dele, divergências filosóficas, biológicas ou religiosas não podem ser criminalizadas.
0: Termina agora o Jornal Câmara dos Deputados, produzido pela Rádio Câmara, com trabalhos técnicos de Everson Orani e apresentação de Márcio Aquilissardi e José Carlos Andrade. Uma ótima noite para você.
2: Boa noite, a Voz do Brasil volta amanhã.
0: 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Boa noite.

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1: 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Hora certa. 20 horas e 6 minutos.
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